relaxa aí.

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1: 9:34.

0: Coisa boa, é a hora da nossa viagem. Eu gosto demais quando chega o Time Machine. Vamos embora viajar naquele modelão. Você gosta? Eu gosto. Turma, bora pra 2006. Nelly Furtado lançou o Promise Coast, que com uma produção do Timbaland e uma batida hip hop irresistível revolucionou a carreira da cantora, né? E se tornou o hit número um em todo o mundo, dominando as pistas de dança. Está no ar o nosso Time Machine.
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0: Time Machine viajando. Eita coisa boa. Estamos em 1999. Ah, potência. Gente, em 1999, na finaleira, né, dos anos 90, o Eiffel 65 lançou Blue. Tá bom. Prometo que não canto mais. Esse refrão é viciante, né? E usou um inovador autotune na época, né? E se tornou um fenômeno mundial da Eurodance, colocando todo o planeta pra cantar sobre um mundo totalmente blue. Esse é o Time Machine.
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0: Machine, gente! Que viagem, hein? Aproveitando o hype do filme do Michael Jackson, vamos embora pra 1991. Michael Jackson lançou Black or White, que com seu riff de guitarra inesquecível e o clipe revolucionário que introduziu a tecnologia do morphing, se tornou um hino mundial pela igualdade e consolidou o rei do pop como o maior artista do planeta. Naquele mesmo ano foi o surgimento da banda, sabe qual? Nirvana. É? Foi um acontecimento bacana em 1991 com o álbum Nevermind, que mudaria o rock pra sempre. É isso aí, a nossa viagem tá rolando.
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0: estamos na meiuca da viagem. Segura que já já eu volto direto pros anos 80, hein?
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4: Um caso de espionagem está sacudindo o futebol inglês e pode até parar nos tribunais. O Middlesbrough acusa Southampton de ter enviado um membro da comissão técnica para filmar um treino fechado do time antes da semifinal dos playoffs da segunda divisão inglesa. A foto do suposto espião circulou na imprensa britânica e o homem foi identificado como William Saud, integrante da comissão do técnico Tonda Eckert, do Southampton. Dentro de campo, o Southampton eliminou o Middlesbrough e avançou para a final dos playoffs, que vale uma vaga na Premier League. Mas o caso pode ganhar novos capítulos. O regulamento da EFL prevê punições severas em casos de espionagem, inclusive a exclusão de uma equipe da competição. O Southampton afirmou que vai colaborar com as investigações, enquanto o Middlesbrough diz estar reunindo mais provas e relatos de outros clubes. A decisão final deve sair apenas após a final dos playoffs, marcada para o dia 23 de maio em Wembley.
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5: 10:05.
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7: Tamo de volta, gente!
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9: Aqui é Rodrigo Campos que tá falando dentro do seu radinho com o Time Machine. Vamos nessa, continuar a nossa viagem? Agora estou em 1985. O Duran Duran lançou Future Kill, que com aquela batida meio eletrônica, né? E a voz marcante do Simon Le Bon, se tornou a música, a única música tema de um filme do James Bond a atingir o topo da parada americana, consolidando a banda como os reis da New Wave.
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0: Bora pra 1997 com ela, que é linda. Shania Twain. Potência. Em 1997, a Shania Twain lançou Man, I Feel Like a Woman, que com o seu riff de guitarra contagiante e uma atitude poderosa, empoderada, se tornou um hino global e quebrou as barreiras entre o country e o pop, transformando a cantora em uma super estrela mundial. Naquele ano, o mundo todo acompanhava, sabe o que? O lançamento do filme Titanic, que se tornaria a maior bilheteria da história. Simbora, é o Time Machine.
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0: Esse é o nosso Time Machine, gente. Que viagem, hein? Bora pra 1998. Lenny Kravitz lançou Fly Away, que com o seu riff de guitarra distorcido e um groove irresistível, conquistou as paradas de sucesso e rendeu ao cantor o Grammy de melhor performance masculina de rock, consolidando. Eu ia falar consolidado. Pense no cara que tá ficando louco. Loucura, hein, filho? Loucura, hein? Então, foi consolidado. Consolidado o nome do Lenny Kravitz como um dos maiores ícones do estilo no mundo. Simbora!
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0: Começando o nosso rolê desse fim de semana. Demais, hein, gente? Demais. Valeu, obrigado a todo mundo. Eu sou Rodrigo Campos, tô indo nessa. Próximo final de semana eu volto com mais Time Machine pra gente curtir a nossa viagem juntos, que é sagrada, né? Você tá ligado? Tradição é tradição. Todo final de semana a gente se fala por aqui. Beijo!
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6: O futuro de LeBron James na NBA segue um mistério. Após a eliminação do Los Angeles Lakers para o Oklahoma City Thunder nos playoffs, o astro de 41 anos garantiu que vai continuar jogando na próxima temporada. Em entrevista, LeBron disse que ainda precisa conversar com a família e refletir sobre os próximos passos da carreira. O camisa 23 está em fim de contrato com os Lakers e, segundo a imprensa americana, a renovação não deve acontecer, o que aumentou os rumores sobre uma possível aposentadoria. Mesmo aos 41 anos, LeBron segue em alto nível nesta temporada. Teve média de 21 pontos, 16 rebotes e 7 assistências por jogo. Maior cestinha da história da NBA, tetracampeão e 4 vezes eleito MVP da liga. O astro afirmou que a vontade de competir ainda é um dos motivos que podem fazer com que ele siga nas quadras.
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10: 11 e 6.

cafezinho, porque a partir de agora a gente vai passar essa próxima hora juntos aqui nessa viagem pelo mundo da música. Eu quero você junto comigo de carona, viu? Nesse programa que já começa trazendo aqui músicas que marcaram gerações. E pra abrir, a gente vai aqui com um clássico da rainha do pop, que tem inclusive um videoclipe que virou referência e uma música que é a cara dos anos 80. Tô falando aqui de Material Girl, de Madonna, pra gente começar bem demais o nosso De Carona de hoje. Bora acelerar?

Things, de 1999. Esse é um verdadeiro hino do pop punk, né, gente? Que marcou o fim dos anos 90 e comecinho ali dos anos 2000. Inclusive, essa música tem um clipe que virou febre na MTV na época, viu? Esse aqui é o nosso De Carona e a gente segue por aqui essa nossa viagem. Tem muito mais pra rolar no programa e agora a gente segue com a música do ano de 2004 que abriu as portas do mundo pra banda Maroon 5. Tô falando de This Love, que a gente ouve agora aqui no nosso De Carona. Corona.

0: Catch the Sun, de 1969, The Beatles, aqui no nosso De Carona. Olha, gente, essa aqui é uma das músicas mais otimistas e amadas da banda, né? Foi composta pelo George Harrison em um momento de renovação. E é isso que a gente faz agora aqui no nosso programa. Vamos dar uma paradinha pra abastecer o nosso poçante, tomar aquele cafezinho e já já a gente volta com a programação renovada, trazendo muito mais música pra você que viaja de carona com a gente nesse programa. Não sai daí, tá?
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4: Lionel Messi segue batendo recordes, também fora de campo. A MLS, Liga de Futebol dos Estados Unidos, divulgou os salários dos jogadores da competição e o craque argentino aparece na liderança absoluta, recebendo cerca de 28 milhões de dólares por ano, o equivalente a 139 milhões de reais. O valor é tão alto que o salário de Messi sozinho é maior do que a folha salarial de quase todos os clubes da MLS. Apenas o Los Angeles Futebol Clube gasta mais com todo o elenco do que o Inter de Miami paga ao camisa 10 da Argentina. O segundo jogador mais bem pago da liga é o coreano Son, ex-Tottenham e atualmente no Los Angeles Futebol Clube, com um salário quase 3 vezes menor que o Messi. E segundo um dos donos do Inter Miami, somando publicidade e patrocínios, o argentino pode faturar mais de 400 milhões de reais por ano. É muito dinheiro, não é mesmo?
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5: 11:35.
6: Tamo de volta, minha gente. Bora lá, motores ligados, aperte os cintos aí, porque agora a gente continua nessa viagem no nosso De Carona com um hit que dominou o mundo nos últimos anos, inclusive com a sonoridade que transporta a gente direto pros anos 80, mas com a produção super atual. Não tem como não gostar de The Weeknd, Blinding Lights, que a gente ouve agora aqui no De Carona. Bora acelerar.

Open de 1984, som de Alpha, viu? Aqui no nosso De Carona. Olha, um verdadeiro clássico do synth pop que marcou os anos 80 com sua batida eletrônica e uma letra que fala sobre o sonho de ser famoso, né? Olha, muito obrigado a você pelo carinho, pela companhia. Bora lá seguir nossa viagem, que o nosso De Carona não acabou não, tem mais música por aqui. E agora a gente vai mudar completamente o clima e entrar na festa de uma vez por todas. Afinal, esse hit aqui explodiu no início dos anos 2010 e tem um videoclipe pra lá de divertido e uma batida que não deixa ninguém ficar parado. Tô falando aqui do som de Ellen Phil com Sex and the Nori, que a gente ouve agora aqui no De Carona.

0: verdade, que sucesso, hein? De 1986. You Give Love a Bad Name, de Bon Jovi, pra gente fechar bem demais a nossa viagem pelo mundo da música aqui no De Carona. Inclusive, essa música aí levou o Bon Jovi ao estrelato, né? E virou um verdadeiro hino do rock dos anos 80. Ó, gente, muito obrigado, viu? A você pelo carinho, pela companhia, pela audiência. Gostou? Curtiu o nosso programa? Não esquece não, hein? No próximo fim de semana, eu, Fábio Cardoso, vou estar de volta por aqui. Eu quero você junto comigo aqui, do meu lado, nessa viagem pelo mundo da música, de carona com a gente. Tchau, pessoal. Boa semana.
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0: 1h45.
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1: Aqui na Metropolitana, nosso Cebolão tá marcando agora um minuto só para as 5. Bom dia, bom dia.

0: Bom dia, hoje é segunda-feira, hoje é dia 18 de maio, ano 2026, né? Tá começando por aqui mais uma programação Amanhecer Sertanejo aqui na sua metropolitana. Bom dia, amigo trabalhador, amiga trabalhadora. Bom dia você que já tá ligado aqui com a gente no Amanhecer Sertanejo.
1: Bom dia, amigo.
0: Agradecendo a Deus por mais esse dia, mais esse programa, pelo dom da nossa vida, pela nossa saúde, pelo nosso trabalho, pelo alimento que nos sustenta, pelo teto que nos abriga, por tudo de bom, né? Graças a Deus, tamo vivo, tamo junto. Falo aqui do estúdio da Metropolitana, na Rua Paraná, em Cruzeiro do Oeste. E quero levar o programa junto com você, aqui o Amanhecer Sertanejo, né? Vamos juntinho até às 8, com muita moda boa sertaneja, dicas de economia. É a sua companhia muito importante pra gente e a sua participação através do nosso 44-2020-9200. Pode mandar aqui o seu bom dia, pode mandar a sua mensagem, pode mandar o seu áudio. Áudio, procure mandar aquele áudio curtinho com no máximo 30 segundos para ficar bem bonito aí no seu rádio, né? Bom dia, amigo trabalhador, amiga trabalhadora. Bom dia você que acorda cedo, descola capim do zóio e já liga aqui na 92.5. Ótima segunda-feira. Quem tem o prazer de cumprimentar esse amigo de todos, Luiz Gimenez. Fica ligado, fique na sintonia. Hoje é dia da boa vontade, né? Hoje também é dia dos vidreiros, é isso? Dia dos vidreiros e dia da boa vontade, né? É, hoje também é dia internacional dos museus. Vamos ver aqui o santo do dia. Hoje é dia de São Félix de Cantalício, São Félix de Cantalício, o santo do dia. E você que hoje faz aniversário, parabéns, muita saúde, muita paz, viu? Que essa data se repita por muitos e muitos e muitos anos. Bom dia, bom dia. Eu, Luiz Gimenez, e você coladinho numa só sintonia, que legal, né? Até às 8 horas, vamos juntos se Deus quiser. É agora 5:02, a hora certa então aqui na nossa programação, né? Isso aí, ó, 2020-9200, nosso zap. Daqui a pouquinho vamos dar uma passada na previsão do tempo, viu? É, vamos dar uma passada na previsão do tempo, ver como é que fica, se vai fazer muito frio, pouco frio, né? Se tem mais chuva, não tem chuva para essa semana aqui para nossa região, né? Para a região noroeste do estado do Paraná, beleza? Então fica ligado porque tá no ar mais um Amanhecer Sertanejo.
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0: E o nosso zap 2020 já tá enfileirando aqui, daqui a pouquinho já vão dar uma pincelada no nosso zap. Vamos ouvir o Craveiro e Cravinho, o trem da vida. 5:03.

É, você ouviu aí a dupla Craveiro e Cravinho, né? O Trem da Vida aqui na programação. Agora 5:05, a hora certa aqui no Amanhecer Sertanejo, né? Maria, bom dia aqui do Centro de Cruzeiro do Oeste, antenada. Bom dia, Maria, paz e bem. Paz e bem pra você também, viu? Ótima semana. Alô, Edna, alô, Toim, bom dia. Cruzeiro do Oeste também estão antenados com a gente, já preparando aquele cafezinho bom e pra luta, pro trabalho, pra lida aí, né? Desta semana aí, da segunda-feira. Valeu, Edna, valeu, Toim. Tudo de bom, brigadão pela sintonia. Maria Aparecida lá de Pérola, bom dia, bom dia. Alô, Zé Aparecido, bom dia, bom dia. Que Deus acompanhe, né? Ele é caminhoneiro, já vai cortar as BR, né? Já vai rumo aí ao Mato Grosso do Sul. Um abraço, hein? Pessoal de Pérola, Maria, o Zé, que Deus acompanhe, viu, Zé? Tudo de bom aí, muito obrigado, hein, pela sintonia aqui na nossa programação. Amanhecer Sertanejo, ótima semana para todos vocês aí, viu? Alô, Valdir Grifo em Nova Olímpia, bom dia, Valdir, você tá bom, meu amigo? Tá pedindo aqui o Vai e Vem do Carreiro, né? Com o quer ouvir com Carlos César e Cristiano, vamos tocar, essa é original, né? Tem algumas regravações também, inclusive o Sérgio Reis regravou essa moda aí, né? Mas vamos tocar com o Carlos César e Cristiano, o Vai e Vem do Carreiro, isso aí, né? Tudo de bom. Alô, alô, Maria, Maria lá do Geni Alves, ela quer ouvir a música Milagre da Flecha, vamos tocar também, João Mineiro e Marciano, viu? Tocar agora, um abraço, viu, Maria? Tudo de bom, que Deus abençoe você e a família, mandando pra mim aqui, pra família, agradeço, viu? Sua audiência, a sua participação também. Aparecido Mariano, lá de Pardinho, bom dia, pediu aqui Luz do Amanhecer, Gilberto Gilmar, vamos dar uma cavucada aqui, ver se acha essa moda, né? Um abraço, viu? Aparecido Mariano, lá de Pardinho, a todos que estão ligados aqui na programação Amanhecer Sertanejo, a Estação Modão. Valeu, Mariano, tudo de bom, uma ótima semana aí, viu? Tudo de bom pra você, pra toda a família também. Vamos ouvir então? É, começar aqui o bloco com João Mineiro e Marciano, Milagre da Flecha, 5:07.

0: Gilberto Gilmar, que você ouviu aqui na programação Luz do Amanhecer, atendendo participação lá do Aparecido Mariano, antenado com a gente lá em Pardinho. Teve também a música Milagre da Flecha, né? E o Carlos César Cristiano Vai e Vem do Carreiro aqui no seu programa. Agora 5:19, bom dia.
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0: Alô, Zocas, bom dia, meu amigo, você tá bom? Ótima semana, viu? Tudo de bom aí, obrigado pela sintonia, mandando um alô para todos os amigos, né? Na sintonia aqui da nossa programação Amanhecer Sertanejo. Valeu, Zocas, grande abraço, hein? Obrigadão pela sintonia com a gente, uma programação inteira dedicada aí, né? Vamos ver quem tá participando, quem mais aqui, tem áudio também na programação, né? Alô, bom dia,
2: bom dia. Bom dia, sou Luiz.
0: Bom dia.
2: Gostaria de ouvir a música Me Mata de Uma Vez.
0: Me Mata de Uma Vez? Eita, moda boa, hein?
2: Eu ofereço pra vocês da rádio.
0: Obrigado.
2: Pra todos os ouvintes.
0: Certo.
2: Pro meu filho, minha mãe Dercília, meus irmãos. Pra todos.
0: Tá bom.
2: Que gostar da música.
0: Beleza.
2: Obrigado.
0: De nada. Um abraço pra você, viu? Essa é a Helenir, né? Ela é do DR, Cruzeiro do Oeste. Valeu, Helenir. Tudo de bom. Ótima semana pra você, viu? Paz e bem. Vamos ver quem mais está na sintonia participando. Tem mais áudio, hein? Alô, bom dia.
3: Oi, Luiz, bom dia.
0: Bom dia, Nenê.
3: Luiz, eu queria aquela música do Creito e Cristiano.
0: Ah.
3: Eu não sou brinquedo seu.
0: Olha.
3: Vou oferecer para a Neninha, para uma cara Vera Lúcia. Para o Cid e para. Para o Cid e para a Clarice. Para a Bete, para o Nelson, para o Eduardo, para o Damião, para o Tidão. Para o Ailton, para o Valmir. Enfim, pra todos os
0: ouvintes. Tá certo, então. Valeu,
3: Nenê.
0: Tchau.
3: Tchau.
0: Obrigado, hein? Já sai a sua moda aí, meu. João Eduardo, bom dia. Lá na Água Fria. Ô, João, bom trabalho, hein? Já tá na Ranca do Cremoso. Opa, tudo de bom aí. Bom trabalho pra você, que Deus abençoe. Tá pedindo qual moda aqui? Poeira. Poeira. Vamos tocar pra ele já. Começar esse bloco, então, com Poeira, viu? Depois tem Me Mata de Uma Vez e tem também a música Não Sou Brinquedo Seu, né? Vamos lá, então, com a nossa programação. Agora 5:21, a hora certa, 5:21. Canta aí, Daniel e Douglasial. Poeira. Alô, João Eduardo, pessoal da Água Fria, bom dia.

0: Parada Dura, moda boa, a gente toca aqui, né? Me Mata de Uma Vez. Teve também a música do Cleiton e Camargo, né? Eu Não Sou Brinquedo Seu. Isso aqui na nossa programação Amanhecer Sertanejo e Poeira, com Daniel e Cleiton e Cristiane, para você que tá na sintonia com a gente. Ótima segunda-feira, ótima semana, viu? Eu vou com o giro comercial aqui rapidão. Na sequência a gente vem aí com a previsão aí do tempo, né? E dá mais uma pincelada no nosso zap aqui, o 44-2020-9200. Bom dia, manda aí a sua participação, viu? Tamo por aqui, eu, Luiz Gimenez, e você coladinho numa só sintonia no seu programa Amanhecer Sertanejo. Bom dia!
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0: Olha a hora, 5:32, hein? 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
11: Olha a hora certa, agora 5:35, 5:35.
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11: Muito bom dia pra você, segunda-feira, né? Vamos dar uma passada na previsão do tempo.
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11: Olha só, a previsão do tempo, hoje, segunda-feira, não tem previsão de chuva, né? Que vão ter aí, dependendo aí de pontos, né? Pontos isolados, aquela garoa, né? Aquela garoa neblina, né? Neblina, então os motoristas aí, principalmente os caminhoneiros, né? Motorista de ônibus e tal, motoristas em geral, ele já com cuidado, né? Que pode encontrar nevoeiro aí ao amanhecer pelas estradas aí, né? Temperatura entre 14 e 19 graus, hoje, lua nova, sol nasce às 7 horas, vai se pôr às 7:56, né? Hoje o tempo vai estar ainda meio nubladão, mas sem previsão de chuvas, né? Para nossa região aqui. É vento soprando de mansinho, 16 por hora, vai estar aquele ventinho meio frio, né? Para esta manhã. Amanhã, terça-feira, dia 19, tem previsão de chuva? Também não, né? Também não vai ter previsão de chuva. Amanhã, temperatura entre 10 e 20 graus, viu? Entre 10 e 20 graus. Amanhã, terça-feira. Vamos ver, a quarta tem previsão de chuva para quarta-feira. Vamos buscar aqui a quarta-feira também não, viu? Quarta-feira também não. Isso, sem previsão de chuvas. Vamos ter aqui uma possibilidade de chuva para o final de semana de novo, né? Para sexta-feira, né? Para sexta-feira que vamos ter aqui uma possibilidade de chuvas aqui para a região noroeste do estado do Paraná, viu? A temperatura fica aí entre 9, né? 17 graus, vamos ter aqui no, entre 11 e 20 graus também, entre 11 e 21. Lá para sexta-feira com a possibilidade de chuva, aí vai temperatura entre 14 e 16 graus, tá bom? Então tá aí, esta previsão para os próximos dias aqui para a região noroeste do estado do Paraná, né? Muito bom dia, obrigadão pela sintonia aqui com a gente.
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11: Ah, maravilha, né? Madalena, bom dia, lá de Mariluz, tá na sintonia, mandou o zap aqui pra gente, 44-2020-9200. Você pode mandar também o seu bom dia, o seu pedido musical aqui pra Metropolitana, é o Amanhecer Sertanejo, tá? Eu, Luiz Gimenez e você coladinho numa só sintonia. E a Madalena, quero ver no meio da chuva, olha... No meio da chuva, Teodoro e Sampaio, o pessoal está num romantismo danado, né? Só modão chonado, hein? Tá oferecendo aí para todos que estão na sintonia, pro Bastião, para nós aqui do rádio. Valeu, Madalena! Ótimo dia, brigadão pela sintonia. O Samuel, alô Samuel, lá em São Paulo, capital, tá na sintonia, quero ouvir Canção de um Amor Distante. Milionário José Rico, para todos os ouvintes de perto e de longe, né? Estão na sintonia aqui da programação para todos, né? Para todos ligados na Metropolitana. Um abraço, Samuel, lá no Butantã, em São Paulo, capital, né? O meu amigo Luciano e a Márcia estão ouvindo a gente lá em Araucária, região metropolitana de Curitiba. Um abraço, pessoal de Araucária, lá pro Luciano, pra Márcia. Bom dia, já estão na lida no trabalho, curtindo aqui a Metropolitana e o friozinho, né? Lá aos redores da capital paranaense. Valeu, tudo de bom para vocês aí, bom trabalho. Alô, Irene, bom dia. A Irene também tá na sintonia com a gente em Cruzeiro do Oeste, lá no Geni Alves. Um abraço, pessoal do Geni Alves. Valeu, Irene, tá pedindo aqui retrovisor. Gustavo Lima, vamos tocar também, viu? Um abraço para Irene, para o Amarildo, tudo de bom. É, que tenha aí uma ótima semana. Obrigado pela sintonia aqui na nossa programação. No meio da chuva, né? Então, baixa a guia, que a moda é boa. Teodoro e Sampaio, canta aí. Bom dia.

0: É o Gustavo Lima Retrovisor, você ouviu aqui na programação Amanhecer Sertanejo. Agora 5:48, a hora certa. Bom dia, bom dia. Tudo de bom aí, meu? Grande abraço para você que tá antenado com a gente aqui nesta manhã de segundona. Alô, Circim, bom dia. Tudo bem ali pertinho do Posto Saúde Central, também lá pro Zul, pra Dona Helena. Abraço, bom dia. Alô, Vanderlei no Geni Alves, bom dia. Dona Ironice, seu Irineu, bom dia. Geni Alves, Pelé, Dona Itelvina, bom dia. Lá no Geni Alves, né? E o Pelé tá avisando aí, pessoal que vai pra Romaria, né? Lá para o Santuário de Santa Rita de Cássia, né? É, no próximo final de semana, né? Então, próximo domingo, a primeira saída é às 7 da manhã lá do Geni Alves, viu? Então tá aí, a primeira saída, 7 da manhã do Geni Alves. Isso aí, tudo de bom aí. Obrigado, hein? Pela sintonia com a gente aqui, o Amanhecer Sertanejo, 5:49, a hora certa. Vamos seguindo por aqui com a nossa programação, né? Vamos seguindo, bom dia, bom dia.
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0: É, deixa eu atender participação aqui, ó, tem áudio, tem. Alô, bom dia.
2: Olá, seu Luiz, bom dia, tudo bem?
0: Tudo na paz, hein?
2: Espero que sim, quem fala é o Pedro, querido.
0: Fala, Pedro.
2: Gostaria que me tocasse uma música aí hoje, do Lourenço e Lourival aí. A música Relógio Quebrado.
0: Relógio Quebrado.
2: O pessoal aí que tá ligado aí na Rádio Metropolitana, amigos familiares, todos os corintianos aí, palmeirense. Ótima manhã de segundo aí. Tá, ótima semana abençoada aí.
0: Baixa. Amém, boa, pra nós todos. Boa. Valeu, Pedro, pessoal de Maria Helena, bom dia.
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0: É o Lourenço e Lorival, você ouviu aqui na programação Amanhecer Sertanejo, moda boa, relógio quebrado, né? Eita, relógio quebrado, não adianta, né? Barbaridade. Agora, 5:53, marcando aqui o nosso Cebolão. Manhã de segunda-feira, né? Você que tá na sintonia, antenado aqui na nossa programação, viu? Ah, deixa eu mandar aqui um alô aos amigos que estão na sintonia com a gente no bairro Cafieiros, município de Cruzeiro do Oeste. Alô, bairro Cafieiros, tudo de bom para todos vocês aí, pessoal da Vila Rural, né? De Cruzeiro do Oeste, de Louva-te também, antenado com a gente. Alô, Maria da Cruz, bom dia, brigadão pela sintonia, né? 5:54 já, hein?
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0: Bom dia. Ah, bom dia! Bom dia, alô, Abraão! Bom dia, Abraão, lá no Alto São Francisco, em Uarama. Chitão e Chororó tá pedindo, vamos tocar. Levantando a todos que estão na sintonia aqui da programação, que Deus abençoe sempre. Amém, nós todos, né? Valeu, Abraão Rodrigues de Umarama, parmerense, obrigado pela sintonia aqui na programação, né? O Cido lá do Jardim Brasil, daqui a pouco nós vamos tocar duas camisas aí, viu, Cido? Lá no Jardim Brasil, Cido, a Clarice, bom dia, bom dia. Obrigado aí pela sintonia também. Isso, lá em Moreira Salles tem gente ouvindo a gente, né? Ah, rapaz, ô, maravilha, né? É, o município de Moreira Salles, o pessoal que tá na Arranca do Cremoso lá, né? Ô, barbaridade, hein? Abraço, pessoal lá da, tá pedindo aqui a Sereia e o Nego d'Água. Opa, vamos tocar, Sereia e o Nego d'Água, né? Isso, Goiânia e Paranaense, estamos aqui na arranca do suco da mimosa, esticando as tetas da vaca, né? Enchendo os carneirão com o suco da mimosa. Valeu, hein? Tudo de bom, brigadão pela sintonia com a gente. Quem tá mandando é o Leandro Silvino, lá de Barra Bonita, município de Moreira Salles. Alô, Barra Bonita, Moreira Salles, bom dia para vocês aí. Ah, lá pro Leandro Silvino, brigadão pela sintonia com a gente, bom trabalho, viu? Curtindo o friozinho, né? O som da Metropolitana, isso aí, aumenta o volume do rádio, que tem umas vacas apaixonadas aí, a vaca estica a orelha, o leite aumenta, viu? Ô, Leandro, valeu, meu amigo, brigadão pela sintonia, já sai aí a sua moda que você tá programando aqui na programação Amanhecer Sertanejo Goiano e Paranaense, né? A música A Sereia e o Nego d'Água, vamos tocar ela já, hã? Vamos tocar ela já. Eu vou ter aqui com a dupla Divino e Donizete. Pode ser, ô Leandro? Divino e Donizete. A música Sereia e o Nego d'Água, ela já tá na ponta da agulha aqui. Eu vou mandar agora lá pra ele, então, que tá na Arranca do Creme, lá em Barra Bonita, no município de Moreira Salles. Então baixa a agulha e o pagode de viola é bom, hein? 5:56.

jeito, né? Ah, Sereia, o Nego d'Água, você ouviu aqui na programação, viu? É 6 horas em ponto, deixa eu mandar um alô aqui lá pro Giovanni lá de Mariluz, ah, no Cido Japonês, né? Alô, Cido Japonês, lá em Mariluz, Giovanni, quero ouvir aqui, ele pediu a música Gato Preto, não é Gato de Três Cores, do Tião Carreiro Pardinho, acho que é essa, né? Gato de Três Cores, é isso, Giovanni? Vamos tocar pra ele, ele também tá na ranca do creme, esticando as tetas da vaca, ouvindo aqui a Metropolitana, o Amanhecer Sertanejo, viu? Todo limão, obrigado, hein, pela sintonia aqui na nossa programação. Bom dia, uma ótima semana pra todos vocês aí. Vamos ver então o Gato de Três Cores, Tião Carreiro.

0: Gato de três cores, Tião Carreiro e Pardinho. Olha a hora, 6:04, marcando aqui o nosso cebolão. Eu vou com giro comercial, dicas de economia. Volto já, tem mais moda boa, já tem Chitão e Chororó, tem Milionário José Rico, pra cantar bonito aí pra você que tá antenado aqui na 92.5.
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0: 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Muito bem. 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
2: 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Olha a hora, olha a hora. 6:10 agora, marcando aqui o Cebolão. Vem comigo, vamos junto até às 8, hein?
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2: É aqui no Prim Prim da Viola, no Toque da Gaita, o Amanhecer Sertanejo na Metropolitana. Sido, bom dia, lá no Jardim Brasil, duas camisas. Vamos tocar já já pra você, milionário José Rico, né? Deixa eu só atender mais algumas participações aqui. O Abraão, já atendi a participação dele, não toquei a moda, né, Abraão? Vai agora aí, ó. Viu? Brincar de Ser Feliz, na sequência, Chitão e Chororó, eu aqui na programação, valeu, hein, tudo de bom. Alô, alô, ô Zilda, bom dia, e Paulo Donizete lá em Sarandi, abraço pra vocês, tudo de bom aí, viu? Bom dia, ótima semana, hein? A Zilda e o Paulo Donizete ouvindo a gente lá em Sarandi. A Verônica de Luanda, para o esposo Kleber Rodrigues, com todo o amor do mundo, valeu, Verônica, bom dia, ótima semana. Vamos ver, tem áudio, bom dia.
4: Bom dia, Luiz.
2: Dia.
4: É Roberto Madeira, Itapejara.
2: Fala, Roberto, Itapejara.
4: Toca aí pra nós aí, Sonho de Caboclo.
2: Sonho de Caboclo.
4: João Carreiro, Capataz.
2: Vamos mandar já.
4: Falou.
2: Falou.
4: Boa semana pra todo mundo.
2: Obrigado.
4: Pra Valente. Vocês aí da rádio.
2: Valeu.
4: Tá bom? Fica com Deus.
2: Valeu, Roberto, fica com Deus também, viu? Muito obrigado pela audiência, pela participação no programa, já sai aí. É o saudoso João Carreiro com o Capataz, Sonho de Caboclo. Isso aí, ó. Vamos ver quem mais tá na sintonia participando aqui com a gente. Oi, Vivian. Bom dia, Vivian. Tudo certo? Já já tendo sua participação, tá pedindo Castelo de Amor. Ô, modão chonado, hein? Trio Parada Duda. Alô, Pigmeu. Bom dia, meu amigo. Você tá bom? Isso, estamos aqui, estamos na escuta do programa. Daqui a pouquinho pra lida, pro trabalho, né, Pigmeu? Então, bom trabalho pra você, viu? Ótima semana. Paz e bem. Lá pro Pigmeu, pra Meire. Obrigadão, hein, pela sintonia aqui da nossa programação Amanhecer Sertanejo. 6:12 para você que tá na rodagem já, o pessoal do transporte escolar de Cruzeiro do Oeste e da região, hein? Pessoal, todo mundo aí já na rodagem, né? É, no transporte escolar, tudo de bom. Motorista dos ônibus aí em geral, levando também os trabalhadores, viu? Obrigado pela sintonia, tudo de bom, os caminhoneiros, você taxista, você que tá na rodagem cortando as BR, ou na, né? Aí na sua cidade, levando a metropolitana aí de carona, tudo de bom, viu? Obrigado, hein, pela sintonia aqui na nossa programação, uma ótima semana. Vamos trazer uns modão, quem que vai começar o bloco? Milionário José Rico lá pro Cido, pra Clarice, o Cido mandando lá pro Damião, pra Nenê, pro vizinho Ari e a todos que estão na sintonia do programa. Então baixa a agulha. Milionário José Rico, duas camisas.

0: atendendo aí a indicação do Roberto lá de Itapejara, ouvimos aí o João Carreiro e Capataz, Sonho de Caboclo. Teve também Brincar de Ser Feliz, rodando aqui na nossa programação, viu? Atendendo aqui as indicações dos nossos ouvintes, que maravilha, 6:23 agora.
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0: Já nós vamos dar mais uma passada aqui do nosso zap 4420209200. Você que está na sintonia, né? Isso, em toda a nossa região, manda aqui o seu bom dia. Pode mandar o seu zap aqui na programação, viu? 2020-9200. 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Muito bem. Alô, Vivian, bom dia. Abraço, Vivian. É lá no Jardim Cruzeiro, ótimo dia pra você, ótima semana, viu, Vivian? Tudo de bom, tá pedindo aí Trio Parada Dura, Castelo de Amor, vamos rodar agora, baixar a aguia nessa moda aqui, né? Valeu, hein? Tudo de bom. Alexandre Teixeira também tá antenadão com a gente todas as manhãs, bom dia, bom dia. Bom dia, Alexandre, obrigado pela sintonia. Alô, meu amigo João Goulart, você tá bom? Alô, João. Em Cruzeiro do Oeste, antenado com a gente também nesta manhã de segunda-feira. Manda um cafezinho ouvindo uns modão aqui, né? Valeu, João. Obrigado, hein, pela sintonia aqui na nossa programação Amanhecer Sertanejo. Alô, bom dia.
2: Fala, Luiz. Opa. Bom dia, beleza?
0: Bom tudo dia.
2: Paz?
0: Tudo graças Ô,
2: Luiz,
0: a Deus.
2: Gostaria Opa. Que você tocasse pra nós hoje aí, o dia da vitória.
0: Dia da vitória.
2: Leonardo Zé Rico, oferecer pra moçada que estão aí na sintonia do teu programa.
0: Beleza.
2: Moçada que estão no creme do leite aí.
0: Ô, barbaridade.
2: Na arranca da mandioca.
0: Isso.
2: E, enfim, nos serviços gerais aí.
0: Tá
2: que
0: certo.
2: Deus abençoe a todos que tem uma segunda-feira e uma semana abençoada aí.
0: Amém.
2: De A a Z e de zero a 100 para não esquecer de ninguém.
0: Tá
2: que
0: certo.
2: Deus abençoe o seu dia e o nosso dia.
0: Amém.
2: Paz e bem.
0: Paz e bem. Esse é o Carlão, lá da Três Irmãos, né? Valeu, Carlão. Bom dia. Ô, Carlão, bom, daqui a pouco eu toco. Essa eu toquei um Zé Rico ainda há pouco, né? Vamos esperar um bocadinho. Já eu toco para você o dia da vitória, né? Mais uma do Zé Rico. Valeu? Beleza, Carlão? Bom trabalho, hein? Obrigadão pela sintonia aqui na nossa programação. Vamos ver quem mais tá na sintonia. Bom dia, bom dia, bom dia, bom dia.
3: Bom dia, Luiz.
0: Bom
3: Luiz,
0: dia.
3: Eu gostaria de ouvir a música Frente a Frente,
0: frente
3: com
0: a
3: Mato
0: frente.
3: Grosso e Matias.
0: Mato Grosso
3: Feliz
0: Matias.
3: Para minha mãe Raimunda, para meus irmãos, essa. Para Edna e Antônio, para Douglas e família.
0: Moda boa, né? Moda
3: para
0: boa, moda
3: Pão,
0: boa.
3: Para Marisa, para Zilda da cidade de Itapejara e todos vocês da rádio.
0: Tá certo.
3: Valeu, Luiz. Valeu. Maurício Justino aqui do bairro Genial.
0: Falou, Maurício, bom dia, tudo de bom aí, brigadão pela sintonia aqui na nossa programação, viu? É o nosso 2020-9200, esse é o mais procurado, mais digitado, mais acionado, é por aqui na Metropolitana.
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0: Então baixa a aguia, que a moda é boa, canta aí Trio Parada Dura, lá pra Vívia, bom dia, Vívia, já tomou café.

barbaridade, hein? Gino e Gelo, toalha branca. Você ouviu aqui na programação. Teve também Frente a Frente, Mato Grosso e Matias e Castelo de Amor do Trio Parada Dura, atendendo a sua participação através aqui do nosso 2020-9200. Eu vou com giro comercial, rapidão, e na volta, é claro que tem mais moda boa. Enquanto isso, vai mandando aqui o seu bom dia, o seu WhatsApp pra gente, 2020-9200, beleza? Ótima segunda-feira!

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9: 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Agora 6:43, marcando aqui o Cebolão.
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9: Ligou, ficou, então vem comigo.
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9: Ah, maravilha, né? Bom dia pra você, uma ótima semana. Você que já tá na lida no trabalho, tá? É, descolando a capinha do zóio agora, né? Preparando aquele cafezinho, ligado aqui na Metropolitana, que maravilha. É o amanhecer sertanejo, eu, Luiz Gimenez e você coladinho numa só sintonia. Vamos seguindo por aqui, né? Ah, antes de ir a gente pro zap, né? Com mais participações aqui, vamos dar uma passada no resultado dos jogos. Teve rodada do Campeonato Brasileiro, final de semana. É, rapaz, teve aí rodada, teve polêmica em arbitragem, né? Jogador que foi substituído, que não era para ser substituído. Ah, aí uma festa danada, né? De confusão. É, e de gols também, é claro. No sábado, vixe, o Vasco tomou uma sapecada do Inter, hein? 4-1. Inter 4, Vasco 1. Também no sábado, Atlético Mineiro 3, Mirassol 1. Ainda no sábado, Fluminense 2, São Paulo 1. Né? O São Paulo que trocou o técnico, mas não teve jeito. No sábado, meu Palmeiras só empata, né? O Campeonato Brasileiro vem só de empate, rapaz. Empata, empata, empata. E ainda não é de deixar as patas pra lá e pegar umas vitórias, né? É, Palmeiras 1, Cruzeiro também 1. Isso é no sábado. Vamos ver, ontem, domingão. Ontem, na hora do almoço, na hora da costela, viu? O Santos tomou uma sapecada. A sardinha foi sapecada pelo Coritiba. Né? Aqui que teve polêmica, né? Neymar foi substituído sem. Não era pra ser ele, era pra ser outro jogador, né? Quarto árbitro fez uma confusão danada lá, um rolo, né? Inverteu tudo. Mas, enfim. Santos 0, meu Coritiba 3. Eita! Botafogo ontem sapecou-lhe o Corinthians de acordo mesmo, né? Dominou o jogo e ganhou 3-1 com 3 gols lá do Arthur Cabral. Botafogo 3, Corinthians só 1. O Bahia empatou com o Grêmio 1-1, né? E a Chapecoense perdeu em casa pro Remo 3-2. E no último jogo de ontem, o Atlético Paranaense empatou com o Flamengo 1-1, né? Ainda bem, viu? Aí salvou um pouco o Palmeiras na tabela, né? Aí ficou tudo do mesmo jeito, lá no topo da tabela, né? O primeiro e segundo lugar, a diferença de pontos continua na mesma, né? Com esse empate aí de Palmeiras e empate também do Flamengo com o Atlético Paranaense. Então segue o líder, continua Palmeira com 35 pontos agora, o Flamengo vem em segundo com 30 e o Fluminense que ganhou do São Paulo foi para 30 pontos também, tá em terceiro. O Atlético Paranaense em quarto em 26, roubou o segundo lugar aí do São Paulo que perdeu, né? É, Atlético Paranaense tem 26 pontos, o São Paulo 24, tá estacionado faz tempo, hein, nesses 24 pontos aí o São Paulo, hein? Hã? Bragantino 23, o Bahia tem 23 também, Coritiba 23, né? Vamos ver mais para baixo aqui como é que tá essa tabela. O Botafogo 21, Atlético Mineiro também 21, Internacional 21, vixe, Vasco 20, Cruzeiro 20, o Vitória 19, né? O Grêmio 18, o Santos 18, né? E na zona do rebaixamento? Na zona do rebaixamento tá o Corinthians, o Remo, o Mirassol e a Chapecoense. Próxima rodada, final de semana, que agora meio de semana, né? Tem meioca da semana, tem Libertadores, viu? Então tá aí. Agora 6:47, a hora certa, viu? 6:47. Deixa eu mandar um bom dia aqui pra você que tá ligando o seu rádio agorinha, né? Tudo de bom, vem comigo.
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9: É, por aqui, né? Alô, Zilda, bom dia, tudo bem? Abraço. E é lá em Sarandi, né? Tudo de bom aí. Alô, Simone Zucal e Maria Helena. Bom dia, Simone. Tudo bem pra você? Obrigado aí pela sintonia. Ótima semana. Obrigado, viu? Pela participação aqui com a gente, o Amanhecer Sertanejo. Quem mais tá mandando aqui, ó? Opa, tá bom, né? Vamos ver aqui, ó. Vamos na sintonia, né? Isso aí, abraço então, tudo de bom aí. Obrigado pela, quem que tá mandando aqui esse bom dia? Ah, rapaz, é lá de Cianorte. Meu amigo Duarte Graciano. Ô, Duarte, abraço. Tudo certo por aí? É, brigadão, hein, pela sintonia com a gente, o Amanhecer Sertanejo, né? Então, aí na sintonia com a gente aqui na paquera da nossa programação, né? O Amanhecer Sertanejo. Obrigado, hein? Obrigado. Ele disse que sou Palmeira. Opa! Rapaz, então tamo junto, viu? Abraço, tudo de bom. É, lá em Cianorte, o nosso amigo, né? Lá o nosso amigo Duarte. Ô, Duarte Graciano. Tudo de bom. Pessoal lá na capital do vestuário, ótima semana pra você, que Deus abençoe, viu? Tudo de bom. Vamos ver quem mais está na sintonia participando. Aline, alô Aline lá de Santa Mônica. Bom dia, Aline. Mandando pro esposo Afonso, né? É, mandando pro esposo Afonso, com todo o amor do mundo. Abraço, tudo de bom, obrigado pela sintonia. Quem mais aqui, ó? Bom dia, Metropolitana, bom dia, Josiane do Jardim Brasil. Alô, Josiane, Cruzeiro do Oeste, Jardim Brasil, a Josiane, o Márcio, Ana Júlia, os parmeirense lá no Jardim Brasil, né? Tudo de bom, hein? Obrigadão pela sintonia aqui na nossa programação Amanhecer Sertanejo. Quem mais está na sintonia? Bom dia, né? Obrigado pela sintonia aqui na nossa programação. Quem que tá mandando aqui, ó? Ah, oferecendo para o esposo Anderson. Alô, Anderson. Pessoal, isso aqui vem lá de Goiuerê, hein? A participação. Lá de Goiuerê, rapaz. Alô, Anderson, bom dia. E a todos que estão na sintonia do programa. Ótima semana. Quem que tá mandando é a Elisa. Oi, Elisa. E o esposo Anderson, lá de Goiuerê. Bom dia. Obrigado, hein, pela sintonia aqui na programação Amanhecer Sertanejo. Tudo de bom, né? É, quem mais está na sintonia aqui da nossa programação? Deixa eu mandar um alô aqui. Ah, o pessoal lá de Mariluz, hein? Na sintonia com a gente também. Bom dia. Lá em Moreira Salles também tá na sintonia com a gente. Lá o Leandro. Alô, Leandro. Moreira Salles. Obrigado, hein? Pela sintonia aqui da nossa programação Amanhecer Sertanejo. Vamos trazer moda? Ah, tem áudio que não foi pro ar. Pera aí, vamos achar o áudio aqui que eu não mandei pro ar, rapaz. É, tá aqui, ó. Alô, bom dia.
12: Olá, bom dia.
9: Bom dia.
12: Eu me chamo Rosimério.
9: Oi, Rosimério.
12: Apucarana. Me ofereceu uma música para meu marido Diego.
9: Ô, Diego.
12: Do João Paulo e Daniel.
9: João Paulo e Daniel.
12: Minha estrela perdida.
9: Ah, então vamos
12: dizer
9: tocar.
12: Dizer pra ele que eu amo muito ele.
9: Olha, uita.
12: É, e dizer pra ele que está tudo bem comigo.
9: Que bom,
12: um beijo,
9: né?
12: E um abraço.
9: Aí, ó.
12: Pra ele.
9: Lá pra ele, né? Isso aí. Vamos ver quem mais tá na sintonia. Bom dia.
13: Bom dia, Luiz.
9: Bom dia.
13: Segunda-feira com muita saúde.
9: Amém. Pra
13: todos nós
9: todos.
13: Né, Luiz?
9: Isso.
13: Luiz, gostaria de mandar programação pro meu esposo, Sebastião.
9: Sebastião.
13: O Tião.
9: O Tião.
13: Está completando hoje 65 anos.
9: Ô, Tião,
13: tá,
9: idade
13: muita
9: nova.
13: Muita saúde pra ele, muitas bênçãos. Tudo de bom, Luiz. Segunda-feira muito abençoada.
9: Amém, pra
13: tchau,
9: nós todos.
13: Fica
9: tchau.
13: Com Deus.
9: Amém.
13: Maria Aparecida Adriano.
9: Valeu, Maria Aparecida Adriano, lá do distrito de São Silvestre, né? Isso, município de Cruzeiro do Oeste. Ô, Tião, parabéns, então, pelo seu aniversário, meu amigo. Saúde e paz, viu? Muitos anos de vida. É, que esta data se repita por muitos e muitos e muitos e muitos anos. Olha a hora, 6:52, né? Ô Carlão, Carlão lá da Três Irmãos tá esperando o dia da vitória, vamos tocar logo na sequência aí. Valeu, Carlão! Bom trabalho, amigo. Obrigado pela sintonia, tá na lida, né? Isso aí, acompanhando aqui a Metropolitana. O Cacá também tá ouvindo a gente. Ô Cacá, bom dia! Tá pedindo aqui o Felipe Falcão. Daqui a pouco mando pra você aí. Beleza, Cacá? Abraço! Obrigado pela sintonia. Então, vamos baixar a agulha. É Minha Estrela Perdida, canta João Paulo e Daniel.

0: Vitória, atendendo a participação do Carlão aqui na nossa programação. Você tá bom? Então, bom dia, né? Ah, mandei essa música também lá pro nosso amigo lá de Cianorte. Eita, um abraço lá pra ele em Cianorte, pessoal da capital do vestuário, né? Tudo de bom, né? Tudo de bom. Lá para o Duarte Graciano. É, ele manda aqui, ó, meu novo amigo do rádio. Bom dia, Luiz, meu novo amigo do rádio. Oh, que maravilha, que legal. É, ter aí você como amigo do rádio. Valeu, Duarte, tudo de bom lá em Cianorte. Muito obrigado aí pela participação, pela sintonia aqui com a gente. Eu vou com o giro, giro, giro comercial, dicas e economia. Volto daqui nadinha com mais moda boa. 7:03, a hora certa. Ótima segunda, hein?
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0: Olha a hora.

Né? Olha, teve sorteio da Mega no sábado? Teve, né? Então prepara aí a caneta, papel na mão, a gente vamos tocar umas modas aqui e aí na sequência vamos dar uma passada então no resultado da Mega, sorteio de sábado, viu? Isso aí. Alô, Sidneia, bom dia, tudo bem? Abraço, né? Sidneia, na sintonia aqui da nossa programação, tudo de bom, ótima segunda-feira. Marli, bom dia, Marli Policarpo, tá na sintonia com a gente lá na rua Minas Gerais, ela é gerente da Movari, loja de Cruzeiro do Oeste. Valeu, Marli, bom dia. Marli, o Osmar, o esposo, né? 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Alô, Sidney, bom dia lá do Jaracatiá. Você tá bom, Sidney? A programação inteira lá pra ele, hein? Obrigado pela sintonia aqui da nossa programação. Alô, Cacá do Transporte Escolar, tá pedindo amargurado do Felipe Falcão. Vamos tocar o Felipe Falcão lá pra ele. Levantando a todos do Transporte Escolar. Manda também lá pra Su, para a Patrícia. É, a Natália, pro Sargento Machado, que também tá na sintonia, né? Pro Pigmeu, lá pro Polaco, Pescador, Chico Cinquenta, enfim, a todos que estão na sintonia do programa. Baixa Guia, como é boa, né? Valeu, Cacá, tudo de bom, brigadão pela sintonia. E o Sargento Machado mandando aqui um bom dia também, manda aqui, ó, bom dia, meu amigo, tô na escuta. Ô, Sargento Machado, bom dia, tudo de bom aí pra você, pra família, grande abraço, ótima semana, viu? Paz e bem, aí pro filho, daqui a pouquinho, vão pra lida, pro trabalho. Bom trabalho para todos vocês aí, é? Tudo de bom. Chicão em Tapejara também tá antenadão. Ô, Chicão, bom dia, meu amigo. Obrigado, hein, pela sintonia, é? Tio Tonho, em Cruzeiro do Oeste. Bom dia, tio Tonho. Obrigado, hein, pela sintonia com a gente, o Amanhecer Sertanejo, né? E o Sargento Machado acabou de digitar aqui, ó, mandando então lá pro Polaco Pescador também, pra Nadir Trindade, pro Cacá, né? Isso aí, ó, maravilha. Isso, e também lá para Fátima, também motorista do transporte escolar, né? A todos do transporte escolar. Bom dia, Fátima. É, mandar um alô pro Márcio também, né? O Márcio Brabo. Isso, lá para o João, né? Isso aí é o Cheirinho. É, todo o pessoal do transporte escolar de Cruzeiro do Oeste e da região também. Nadir Trindade, mandando um paz e bem aqui, mandando um alô lá pro Sargento Machado. Valeu, Nadir! O Sarginha, tudo de bom. E a Margarida Natália também acompanha a gente lá no DR, em Cruzeiro do Oeste. Que beleza, viu? Obrigado pela sintonia aqui da nossa programação Amanhecer Sertanejo. Ah, quem? Ah, rapaz, eu tô devendo a música aqui da Elisa, lá de Goiuerê, né? Ela tá pedindo aqui, ó, Criança Pequena. Vamos tocar logo na sequência para você, tá? A música do Diego e Vitor Hugo, né? Criança Pequena. Eu, Elisa, um abraço para Elisa, pro Anderson em Goiuerê. Obrigadão pela sintonia aqui na nossa programação Amanhecer Sertanejo, viu? Tudo de bom aí. Vamos trazer moda boa então? É, vamos trazer moda boa. Vamos começar aqui esse bloco com o Felipe Falcão, atendendo para você que pediu, você que mandou, baixar a guia aqui, ó, amargurado. Então baixa a guia que a moda é boa. Depois tem Diego e

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1: 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Criança pequena, você ouviu Diego e Vitor Hugo aqui na programação, beleza, atendendo participação que veio lá de Goiuerê, né? Na sintonia com a gente, tudo de bom lá pra Elisa, pro Anderson, faz bem, viu? Ótima semana pra todos vocês aí. Deixa eu mandar um alô aqui lá pro Mato Grosso do Sul. Ô, rapaz, o Estevão. Alô, Estevão Mendonça. Abraço pra ele, pra toda a família. É, tá ouvindo o programa, ele diz que é lá em Ribas do Rio Pardo, Mato Grosso do Sul. Ribas do Rio Pardo, Mato Grosso do Sul, ouvindo aqui o Amanhecer Sertanejo, ouvindo a Metropolitana. Que alegria, que maravilha. Um abraço, viu, Estevão Mendonça. Valeu, meu amigo. Obrigadão pela sintonia, pela audiência e pela sua participação, por ter mandado um bom dia aqui, ó. É, tô na sintonia do programa. Oh, que maravilha. Tudo de bom. Esse é aqui o Amanhecer Sertanejo.
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1: Vamos baixar a Gui, mais uma moda boa, Mato Grosso e Matias. Gol do Condor.

0: Nossa, aqui na programação Amanhecer Sertanejo. Não, não, não.
1: Coisa boa.
0: Não era pra ser assim, né? Moda boa, hein? Essa moda do Zezé, né? É gravada aí com Marília, saudosa Marília Mendonça. Agora 7:27, marcando. Ah, toquei antes aí o Mato Grosso e Matias, o voo do Condor, né? Isso aí, ó. Obrigado pela sintonia, você que tá antenado com a gente. 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Alô, meu amigo Nilson, coração, coração, coração, bom dia. Abraço, tá na sintonia com a gente lá no Sol Nascente, daqui a pouquinho vai pra lida pro trabalho. É, na sintonia com a gente, ele e a esposa, a Kika, a Eliana. Tá de aniversário hoje, a Eliana. Oi, Eliana. Parabéns, viu? Muita saúde, muita paz aí pra você. Felicidades, muitos anos de vida. 18 de maio é aniversário da Eliana, a Kika. Parabéns lá pra ela. Parabéns do esposo, né? Do Nilson, coração. Parabéns dos filhos, viu? De toda a família. Felicidades, meus parabéns. Parabéns da Sônia também. Muita saúde, muita paz aí pra você, né? O Nilson e a Kika, né? Eliana, casal, amigo da gente, hoje então aniversário dela. Que Deus abençoe, felicidades, muitos anos de vida, programação inteira dedicada aí, viu? Isso aí, ótima semana pra você, tudo de bom. Alô, Luísa, bom dia, também tá antenada, mandando aqui um bom dia através do nosso WhatsApp, o 2020-9200. Um abraço, viu, Luísa? É isso, feliz semana pra você, tudo de bom, pra toda a família. Quem mais tá mandando aqui? Mandando um bom dia. Vamos ver quem tá, Roseli. Oi, Roseli. Roseli Ferreira, lá no Conjunto Santa Terezinha, Cruzeiro do Oeste, coladinho lá do Geni Alves. Bom dia, Roseli. Tudo de bom pra você. Grande abraço, viu? Tomando aí um cafezinho daqui a pouco. Eu vou pra casa também tomar meu café, né? Ah, até agora só tomei água, rapaz. 7:29. Ei, Teodoro Sampaio tá chegando com a música Mentira. 7:29 na metrô, hein?

0: Eudori Sampaio, você ouviu aqui a música Mentira. É, eu vou agora com o giro comercial rapidão, dicas de economia. Volto na sequência com mais moda boa para você que tá ligado aqui na 92.5. Que beleza, hein? Ótima segunda-feira.
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10: Olha a hora certa agora, 7:41, viu? 7:41, bom dia.
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10: É, você tá ligado aqui comigo, hein?
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10: Isso aí, falando em ligado, Júlio César tá ligadão, né, Júlio César? Ótima semana, bom dia, obrigado, hein, pela sintonia com a gente. Ah, tá ligado também aqui na nossa programação o Edu. Alô, Edu, um abraço lá no Jardim Cruzeiro, Edu Material de Construção. Um abraço pra ele, pra toda a turma aí, né? Aí pra Lu, pro Edgar, obrigado pela sintonia. Mandando um alô pra todos os amigos, né? Pros clientes lá, valeu! Bom dia, tá ligada com a gente também a Luísa, né? Ô Luísa, bom dia, lá na Avenida Ayrton Senna, bom dia pra ela e também lá no Conjunto Santa Terezinha, bom dia, tá ligada também a Luzia. Luzia, o Jorge Gachessan. A Luzia, bom dia.
14: Bom dia, Luiz, tudo bem?
10: Tudo na paz.
14: Uma boa segunda-feira, um bom trabalho, que Deus abençoe todos nós.
10: Amém, né? O seu dia, o nosso dia. Valeu, Luzia, Luzia Rigache, também o Jorge Gachessan já tá coxando os parafusos aqui, né? Obrigado pela sintonia. Também tá ouvindo a gente, vamos ver aqui, ó, a Anne Araújo. Bom dia, Anne, tudo bem? Mandando lá para o esposo Vinícius, né? Com todo o amor do mundo. Valeu, hein? Tudo de bom. Obrigado pela sintonia aqui na nossa programação. Ouvindo a gente em Cianorte, Duarte. Ele tá mandando aqui, ó, sai aquela moda do, aquele modão do Zoom. É o Zoom, é o milionário Zé Rico, né? Ô, Duarte, um abraço, Duarte. Duarte Graciano, lá em Cianorte, brigadão pela sintonia. Bom, já tá na lida no trabalho? Bom trabalho aí, né? E sempre ouvindo aqui a Metropolitana, que legal, muito obrigado, né? O nosso novo amigo do rádio, vamos trazer lenha moiada pra ele. Choveu bastante, né? Choveu bastante por aí também, né? Então vamos tocar aqui a lenha moiada, viu? Lenha moiada, depois tem Rio Negro e Solimões e ainda Henrique e Juliano. Agora 18 para as 8, hein?

0: Você ouviu aqui na nossa programação Henrique e Juliano. Teve também Tô Por Aí, Rio Negro e Solimões. E ainda Lenha Moiada passou por aí também, né?
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0: Esse é o Amanhecer Sertanejo, já finalzinho de programa, agora 7:53, a hora certa, e tá chegando aí o Leonardo com a sua alucinação, viu?

Alucinação aqui na nossa programação. É o Amanhecer Sertanejo. É finalzinho de programa. Deixa eu mandar alô aqui pro Paulo Silva, tá antenado com a gente lá em Curitiba. Alô, Paulo Silva, bom dia, tudo bem? Valeu, meu amigo. Obrigadão pela sintonia aqui com a gente. Veio, continue ligado aqui na Metropolitana. É, acabou o programa, venceu o horário aqui do Amanhecer Sertanejo desta segunda-feira. Muito obrigado, Deus, por esse programa. Obrigado você, ouvinte metropolitana, você que participou, mandou o seu zap, mandou o seu bom dia aqui no nosso 44-2020-9200. Muito obrigado, viu? Continue antenado aqui na Metropolitana. A Bia tá chegando aí com Dose Única, vai até o meio-dia. Aí o meio-dia tem o Luciano Vieira com Rota 92 e às 17 horas eu volto com o Sertanejo da 92. E amanhã, cedinho, viu? 5 da manhã, vamos estar por aqui, se Deus quiser, com esse programa Amanhecer Sertanejo. Grande abraço e continue ligado aqui na Metropolitana. Ótima segunda-feira.

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4: Metrô agora 8:03.
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Chegou, ficou. E claro, obrigada, meu Deus, por essa semana. E eu espero que Deus te conceda um dia incrível, maravilhoso, abençoado, cheio de muita coisa boa. Eu, Bia, fico com você até o meio-dia. Espero contar com o seu carinho e com a sua audiência.

0: Welcome to the moon. Você curtiu com a gente também, Djavan, e tudo começou com Isadora Pompeu. Hey, pai, bom dia pra você, uma segunda-feira incrível. Tá chegando as primeiras previsões astrais de hoje.
1: Saiba o que as previsões astrais falam sobre o seu signo para o dia de hoje. Áries.
0: Oi, Áries, bom dia. A semana promete impulso financeiro graças a Marte em sua casa de fortuna, incentivando ações para conquistar os seus objetivos. Vênus traz mais harmonia e afeto ao ambiente familiar, enquanto a Lua aquece suas paqueras e fortalece o romance. Aproveite para você crescer e viver momentos muito especiais no decorrer desta semana, Áries.
1: Touro.
0: Oi, Touro! Hoje o dia é de brilhar. Com Marte no seu signo, a sua coragem e iniciativa ficam em alta, abrindo portas para o sucesso. Vênus traz charme e comunicação irresistível, favorecendo encontros e momentos de harmonia. Aproveite para você encantar, conquistar e fortalecer o seu laço afetivo, Touro!
1: Gêmeos.
0: Oi, geminiano. A semana começa com disposição e boas influências de Lua, Mercúrio e Urano. O seu esforço traz bons frutos financeiros, mas olha, cuidado para você não misturar dinheiro com amigos. Seu charme está em alta, favorecendo novidades no amor e possibilidades de algo muito sério. Combinado, gêmeos?
1: Câncer.
0: Olá, Câncer, tudo bem? Bom dia para você. Para hoje, os astros têm a lhe dizer o seguinte: a Lua pede tranquilidade. É ideal para você focar no trabalho, estudos ou interesses pessoais. À tarde, Marte desperta a sua sociabilidade e ousadia, trazendo momentos animados com os amigos. À noite, Vênus ilumina o seu charme, tornando seus encantos irresistíveis e aumentando a sua paixão, Câncer. Daqui a pouco você vai conferir comigo os signos de Leão, Virgem, Libra e também o signo de Escorpião. Mas

0: que seja uma semana cheia de bênçãos na sua vida, tanto na sua vida familiar, quanto na sua vida profissional ou amorosa. Eu desejo para você muita luz e uma segunda-feira cheia de paz. Bom dia pro meu amigo Sargento Machado, que tá passando por aqui. Tudo bem, meu amigo? Deus abençoe sua semana. Bom dia, Chiquinho. Tudo bem? Bom trabalho. Bom dia, Bia. Vamos ver. Pois é, ó, acredita que chega essa paixão aí, tá? Bom dia pra você, maravilhosa. Que Deus abençoe muito a sua semana, a sua segunda-feira. Roseli, um beijo pra você. Deixa eu mandar um beijo pra essa linda. Aí, ó, pronto. Beijo pra você. E olha, manda sua mensagem também no 2020-9200, que tá liberado. Tá liberado pra você interagir. Estava com saudade de vocês. Sexta-feira a gente não passou a sexta-feira amanhã toda juntos, né? Mas olha, a gente mata a saudade hoje. Eu tô, inclusive, ansiosa pra receber o seu bom dia.
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0: 8:19.

aí o som de Armandinho, eu juro. Tivemos também Daniel e Glória Groove, te amo cada vez mais. Bom dia pra você, uma segunda-feira incrível. Volto já.

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6: Mais de 10 milhões de trabalhadores que escolheram o saque aniversário do FGTS foram demitidos sem justa causa entre 2020 e 2025 poderão sacar o dinheiro retido a partir do dia 26 de maio. Segundo o Ministério do Trabalho, serão liberados 8,4 bilhões de reais. A medida foi autorizada por medida provisória publicada pelo governo federal. Os valores que estiverem comprometidos em empréstimos feitos com antecipação do saque aniversário continuarão bloqueados. O governo também anunciou que o FGTS poderá ser usado no novo Desenrola para ajudar na quitação de dívidas. Nesse caso, o trabalhador poderá utilizar até 20% do saldo do fundo ou até R$ 1.000, valendo o maior valor.
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12: 9:27.
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12: Gol ficou. Bom dia pra você. Que ótimo é ter o carinho da sua audiência. E você sabia que o corpo humano, ele tem cerca de 37 trilhões de células? E todos os dias o nosso organismo, ele substitui milhões delas automaticamente. Ou seja, enquanto você está ouvindo a Metrô agora, o seu corpo está trabalhando para se regenerar o tempo todo. É mais um motivo para a gente estar sempre cuidando muito bem da nossa saúde, vocês concordam? 26 minutos agora para as 9 horas da manhã. Continua mandando seu bom dia, porque já já eu volto com bom dia e também atendendo participação de ouvinte e tem mais previsão astral também.
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12: Mas agora tá chegando música. Bom dia.

0: Segurança, você curtiu aqui com a gente. Tivemos também Luan Santana, Meteoro, e tudo começou com a música de Are You Young. Bom dia pra você, vamos chegando por aqui com mais previsões astrais.
1: Saiba o que as previsões astrais falam sobre o seu signo para o dia de hoje. Leão.
0: Oi, Leão, bom dia. Dia de oportunidades e conquistas, com foco e fé. Você pode avançar em seus objetivos e ter reconhecimento. O céu traz energia para suas ambições, reforçando seu potencial. No amor, Vênus entra em Câncer e uma amizade pode evoluir. E a compreensão no relacionamento é essencial para você, Leão.
1: Virgem.
0: Oi, Virgem, bom dia, bom dia. Olha só o que os astros têm para você hoje. Esta semana traz muitas oportunidades na carreira, com reconhecimento e chances de alcançar metas. Marte e Vênus estimulam a sua vida social, ideal para você ampliar a sua rede e fazer novas amizades. Já no amor, aproveite para você viver novas experiências e também para você fortalecer os seus relacionamentos, Virgem.
1: Libra.
0: Oi, Libra, bom dia para você. Hoje é semana de determinação e foco nos seus ganhos, aproveitando a força de Marte para quitar dívidas e aguardar uma reserva. Vênus em Câncer destaca o seu talento e a criatividade no trabalho, trazendo reconhecimento. Nos relacionamentos, o seu charme fica em alta, com momentos mais intensos, Libra.
1: Escorpião.
0: Olha, Escorpião, o que os astros têm a lhe dizer hoje. O trabalho exige esforço, mas também traz novidades que melhoram o seu caminho. A sua liderança se destaca com a mudança de Marte para Touro, atraindo boas relações. Já no amor, surpresas à noite e a chance de conhecer alguém especial ou fortalecer a conexão com quem você ama. Essas foram as previsões astrais. Daqui a pouco você confere comigo os signos de Sagitário, Capricórnio, Aquário e também o signo de Peixes. Opa, pera lá, calma aí, muita calma nessa hora. Agora sim. Bom dia, segundou, né? Segundou daquele jeito. E eu quero mandar bom dia por aqui. Bom dia, Bia. Tudo bem, maravilhosa? Tô melhorando, tá tudo certo. Quero ouvir a música da Simone Mendes, ofereço pra todos da Metropolitana e também pra galera da Vila Rural, que tá ligadinho aqui com a gente. Então, ó, um beijo aí pra você, um beijo pra toda essa turma da Vila Rural, minha amiga Cleonice Marquezine, que Deus abençoe o seu dia e também a sua semana. O Zezão também tá sintonizado aqui comigo, pedindo de Paulo e Paulino, a gente vai curtir já já. Ele tá oferecendo aí pra alguém muito especial, que é a Inês, dizendo que a ama muito e desejando também uma feliz e abençoada semana pra todos que estão sintonizados aqui na Metrô.
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3: Joga a mãozinha no céu, Manaus.

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0: Zeneto Cristiano, oi Valdi, você curtiu também Kid Abelha, Por Que Não Eu? Simone Mendes foi atendendo participação de ouvinte. E falando em participação de ouvinte, tem muito mais participação, tem bom dia, tem música que a gente vai curtir daqui a pouquinho. Mas agora a gente vai fazer o nosso café com a Bia. Pegue aí a sua xícara de café, hoje eu tô no chazinho. É, e você vai me acompanhando aí do outro lado. Olha, esse final de semana eu tive uma experiência daquelas. Aquelas que fazem pra gente parar e pensar novamente, sabe? Fiquei doente, febre, mal-estar. Naquele momento a gente percebe uma coisa muito clara. Como a gente esquece de agradecer pela vida. Isso mesmo, agradecer pela nossa saúde. Quando a gente tá bem, com disposição, com fome, com energia pra viver, a gente acha que isso é normal. Mas olha, basta um dia de mal-estar para a gente perceber o valor das coisas simples, o valor de acordar bem, o valor da gente sentir vontade de comer, da gente respirar tranquilamente, o valor da gente respirar fundo e sentir que o corpo está funcionando, sabe? Às vezes a gente pede tanta coisa para a vida, mais dinheiro, mais oportunidades, mais conquistas, mas a gente acaba esquecendo que a base de tudo é a gente estar bem. Porque sem saúde, nada disso tem o mesmo valor. Então hoje eu queria deixar uma reflexão bem simples para vocês. Se você acordou bem hoje, se você conseguiu levantar, trabalhar, se você conseguiu caminhar, respirar tranquilo, conseguiu sentir fome, já existe um grande motivo para você agradecer. E você, ouvinte, me conta o que você mais valoriza quando falta ou quando fala-se de saúde. Pode mandar mensagem aqui para mim que eu vou ler. Esse é o nosso Café com a Bia de hoje. Amanhã tem mais para você. Mas agora eu também quero te convidar para prestar muita atenção, porque tá chegando o nosso momento dos pets. Se você tem o seu pet aí em casa, ah, como eles são maravilhosos, não é verdade? Não só em casa, tem muitos outros pets também, né? 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
2: Por que o cachorro gosta de dormir perto da porta do quarto? Você já percebeu que muitos cachorros escolhem dormir perto da porta do quarto ou em locais de passagem da casa? Isso não acontece por acaso. Esse comportamento tem relação com o instinto de proteção e observação do ambiente.

0: se sintam parte da rotina da casa. Além disso, ficar próximo do dono traz conforto e segurança. É como se ele quisesse dizer: relaxa, eu tô aqui.
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0: no WhatsApp, que tá liberado agora. No 2020-9200, você manda o seu bom dia aqui pra mim. Não esquece de apanhar o seu nome e também a sua cidade. Quero saber de onde você tá curtindo a metrô. Aproveitando e mandando aquele abraço pra essa maravilhosa que tá sintonizada comigo, Sueli, beijo! Olha, pra você uma semana incrível, minha amiga. Que Deus te abençoe grandemente. Muito bom dia também aqui pra nossa amiga que tá participando, a Elaine de Loanda. Ela tá oferecendo a música para o esposo Diego, dizendo que o ama muito e que está com muitas saudades. E é claro que a gente vai curtir a música da Taeme Thiago, Eu Te Esperarei. Então aumenta o volume e vem curtir.
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0: Meus braços, essa foi atendendo a participação de ouvinte. Tivemos também Fernando Sorocaba com Maiara Maraíza, Alô Som. E tudo começou com Taíme Thiago, que também foi atendendo participação de ouvinte aqui na Metropolitana. Playlist de vocês. Vamos seguindo com mais previsões astrais por aqui?
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0: Olá, Sagitário, bom dia para você. Olha só o que os astros têm a lhe dizer hoje. O dia é ótimo para mostrar a sua garra no trabalho, com Marte impulsionando a sua força e também a sua iniciativa. A sua energia fica lá em cima, facilitando alcançar os seus objetivos. Já no amor, o dia promete momentos animados e muita química com o seu par, com Vênus esquentando a sua paquera, Sagitário.
1: Capricórnio.
0: Oi, Capricórnio, semana de otimismo. Marte em Touro fortalece o seu potencial, trazendo sorte em tudo que fizer. No trabalho, a sua criatividade brilha e a sua produtividade fica em alta. Na paixão, seu charme fica irresistível, podendo transformar um pretendente em algo especial. Então, confie no seu talento e aproveite, tá bom, Capricórnio?
1: Aquário.
0: Oi, Aquário, seu ambiente de trabalho fica mais harmonioso, com seus talentos em destaques e boas energias para sua saúde. Na família, Marte traz agitação, mas sem estresse. No amor, as chances de conquistar aumentam e o romantismo fica mais evidente. A noite traz momentos muito especiais para você.
1: Peixes.
0: Oi, peixes, bom dia! Olha só, peixes, o que os astros têm a lhe dizer nesta segunda-feira. O dia é de novidades que vão impulsionar a sua rotina e destacar a sua determinação e a sua comunicação. O entrosamento familiar é forte, beneficiando também o trabalho e seu bolso. À noite, Vênus chega em seu paraíso, deixando seu charme irresistível e prometendo surpresas no amor. Então, peixes, aproveite muito bem o seu dia. Essas foram as últimas previsões astrais de hoje, mas amanhã, a partir das 8 horas, elas estarão de volta com muito mais aqui para você. 9:20. Você sabia que hoje, dia 18 de maio, é uma data muito importante no Brasil? É o Dia Nacional de Combate ao Abuso e à Exploração Sexual de Crianças e Adolescentes, instituído pela Lei Federal número 9.970/2000. A data lembra a importância da proteção, da denúncia e da conscientização sobre esse tema que é tão sério. A campanha do dia usa como símbolo uma flor amarela, representando cuidado e proteção e também a esperança. É um dia importante para a gente reforçar que proteger crianças é responsabilidade de toda a sociedade. 9:20 agora, ótima manhã para você, tem muito mais bom dia chegando, inclusive eu vou mandar esses bons dias e atender mais participações também.
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0: Aproveita para mandar o seu.

0: acontece, né? Gustavo Mioto, despedida de casal. Foi atendendo participação de ouvinte. Tivemos também Mumuzinho Mantra. E agora a gente vai com o nosso arquivo 92 de hoje, primeira edição. Vai ser atendendo a participação do Carlos. Ele pediu Roberto Carlos. Então a gente vai voltar lá pro ano de 1980, no mês de dezembro. Essa música do Roberto Carlos, Matando a Saudade hoje, aqui no nosso arquivo 92.
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0: Carlos, um abraço pra você, meu amigo. Deus abençoe sua semana.

se afaste de mim, foi do nosso arquivo 92, matando a saudade e atendendo o Fernando. Agora sim, um beijo pra você, Fernando, uma ótima semana.

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9: Oi, gente, que bom ter você com a gente. Começando de semana aí, conta tudo no ar, né, Kelzinha?
10: Pois é, Cido, mais uma semana começando, conta tudo por aqui, a língua coçando pra gente fofocar e tricotar, né?
9: E muita coisa, né, menina? Olha, falando em língua coçando, tem fofoca na área?
10: Óbvio que tem, senão aqui não falta fofoca.
9: Manda tudo aí pra gente, menina.
10: Ih, gente, a fofoca é quente e a fofoca é meio política.
9: Mas quando você fala, você vai deixando curioso. Fala logo, Maica.
10: Olha, gente, o humorista Fábio Porchat usou as redes sociais pra reagir com ironia a um projeto da Assembleia Legislativa do Estado do Rio de Janeiro que quer declarar ele como persona non grata no Estado.
9: Persona non grata?
10: É, pra quem não sabe, persona non grata.

0: passou no plenário. O Porchat, tudo isso aconteceu porque ele fez uma piada no Porta dos Fundos, nas esquetes lá, né?
1: Certo.
0: Esse projeto foi motivado pelas esquetes de humor, com temas religiosos e também por um vídeo em que ele simula uma ligação pra integrantes da equipe do ex-presidente, com xingamentos, enfim.
1: Eita,
0: gente.
1: Ele tava abusando mesmo,
0: pois,
1: né?
0: É. Mas ele fez piada da situação, disse que nunca imaginou chegar nesse lugar de ter deputados chateados com ele.
1: Então.
0: Enfim, gente, fazer piada nesse país é realmente complicado.
1: É complicado. Persona não grata.
0: Persona não grata.
1: Meu, nunca tinha ouvido falar.
0: Por causa de uma piada.
1: Por causa de uma piada, né? Você imagina, daqui pra frente ele vai contar só a história séria, né?
0: Exato.
1: Agora tá com medo, né?
0: Não é?
1: Perou sim, perou não?
0: Eu acho que a gente também tem que tomar cuidado nisso.
1: É verdade, vamos moderar, né? Persona não grata aí.
0: Imagina.
1: O pior é que, assim, vão tirar a gente nem vai poder se defender.
0: Olha, tem uns almoços de família que eu falei umas verdades, eu tô sendo persona não grata lá também.
1: Aí, tá vendo? Daqui a pouco tem mais.
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8: Ligou, ficou. Tô de volta com o nosso Dose Única nessa manhã de segunda-feira, dia 18 de maio. E se tem algum aniversariante por aí, parabéns pra você. Muitos anos de vida, felicidades, um ano repleto de muita, mas muita coisa boa aí na sua vida, tá bom? Deixa eu mandar um grande abraço pra esse meu amigo peão apaixonado. Tá frio por aí, meu amigo? Nada de tomar banho na represa hoje, viu? Você se cuida, viu, rapaz? Você se cuida. Olha, essa música que você me pediu exatamente nesse horário eu não consigo rodar, mas eu vou mandar uma muito especial aí pra você e espero que você goste. Quero aproveitar e deixar um abraço bem apertado aí no seu coração, de toda a sua família, e agradeço mais uma vez pelo carinho de sempre.
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8: A música é essa, do Bruno Marrone, bem apaixonada, do jeitinho que você gosta. Beijo!

0: De ouvinte, Patrícia, abraço pra você, que ótimo receber o carinho da sua audiência, obrigado pela participação, ligue mais vezes. Tivemos também Barão Vermelho e Cazuza, essa daí também foi atendendo participação de ouvinte, Inevitável do Bruno Marrone, também, essa daí foi campeão apaixonado, né? 9 minutos agora para as 10 da manhã, temperatura, Bia, como é que tá? Vai chover hoje? Olha, segundo o CIMEPAR, nós não temos previsão de chuva para esta segunda-feira, mas sim de que o frio permanece, mínima de 13 e máxima de 20 graus. Neste momento, em boa parte da região noroeste do Paraná, 15 graus é a temperatura, com 14 de sensação térmica. Bia, amanhã vai estar mais quente, vai estar mais frio? Olha, segundo o CIMEPAR, amanhã mínima de 10 graus e mínima de 10 de 10 graus e máxima de 19 graus. Então, mais friozinho do que hoje. Prepara os cobertores, as cobertas e também as blusinhas. Aproveite que hoje não chove, né? Mas também o sol também não tá aparecendo não, né? Mas tudo bem, deixa eu indo. Muito bom dia aqui pra dona Raimunda, que tá ligadinha aqui comigo. Meu amigo Elinho, tudo bem, meu amigo? Tava sumido, hein? Que Deus abençoe aí você na viagem, no trabalho, que Deus esteja protegendo a sua família e também toda a galera aí do trabalho que tá curtindo a Metropolitana junto com você, Elinho. Tudo de bom, meu amigo? A dona Raimunda tá pedindo música e a gente vai curtir, inclusive, agora. Música Libera Ela, do Dilcinho, com Maiara e Maraísa, oferecendo pra todas as amigas, a Edna, oferecendo pra galera do Gini Alves, toda a família, os filhos, os netos e, claro, que não pode faltar pra nós aqui da Metropolitana.
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0: 7 minutos para as 10.

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0: você continua aqui com a gente, Três Batidas. Tivemos também Rick Renner, um beijo pra Me Enlouquecer, e Maiara e Maraíza, com Dilcinho Libera Ela, que inclusive foi atendendo participação de ouvinte. Olha só essa ouvinte maravilhosa que tá chegando por aqui. Tava com saudade de você, hein? Eu volto na sequência atendendo a sua participação.
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3: Olha, um motorista foi preso após uma colisão traseira registrada na PR-323 em Umuarama. Isso aconteceu no início da noite de domingo. O acidente não deixou feridos, mas evoluiu para discussão e agressão entre os envolvidos. A ocorrência foi atendida pela Polícia Rodoviária Estadual por volta das 6 da tarde, no quilômetro 295 da rodovia, um trecho sob chuva. No local, duas equipes prestaram atendimento e constataram que o sinistro envolveu 3 pessoas e 2 veículos. De acordo com informações levantadas no local, o veículo que seguia sentido Lovat-Umuarama colidiu na traseira do outro veículo que trafegava à frente na mesma faixa e direção. Após a batida, houve desentendimento entre os ocupantes dos veículos, que resultou em agressão física. Os condutores foram convidados a realizar o teste do bafômetro. Um dos motoristas realizou o exame e apontou negativo. Já o outro condutor recusou o teste e apresentava sinais de embriaguez, sendo lavrado o termo de constatação. Diante da situação, ele recebeu voz de prisão por embriaguez ao volante. O motorista apresentava lesões e hematomas no rosto e relatou ter sido agredido pelo passageiro do outro veículo. Ambos os envolvidos foram encaminhados à Delegacia da Polícia Civil para as providências cabíveis relacionadas à embriaguez ao volante e lesão corporal. Os veículos foram liberados posteriormente a condutores responsáveis na delegacia.

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6: Metrô agora 10:10. Ficou. E olha, você sabia que uma caminhada de 30 minutos por dia já ajuda e muito na sua saúde? Segundo a Organização Mundial da Saúde, caminhar regularmente ajuda a diminuir o estresse, melhora o sono, controla a pressão e o colesterol. Ou seja, algo simples pode fazer uma diferença enorme na sua vida. E aí, bora dar aquela caminhada hoje? 10:10 agora, deixa eu mandar um grande abraço para essa maravilhosa que eu estava com saudades, a Mara, do litoral de São Paulo, que tá curtindo a gente, tá pedindo Bruno Marrone, oferecendo aí para toda a família da cidade de Cruzeiro do Oeste, principalmente pra tia Silvia, a tia Clarice, o

Parece um Menino. Tivemos também aquela Calcinha de Renda passando por aqui com Panda e Gustavo Lima. Mas no batidão a gente acabou. Essa daí, inclusive, foi atendendo participação de ouvinte. E olha, reforçando aí um pouquinho mais, lembrando que hoje, dia 18 de maio, é uma data muito importante, é o dia da conscientização. Dia Nacional, né, do combate ao abuso e à exploração sexual de crianças e também adolescentes. Uma data de conscientização para lembrar que criança precisa de proteção e de cuidado. Então, se houver qualquer suspeita de abuso ou de exploração, a denúncia pode ser feita pelo Disque 100, que funciona em todo o nosso Brasil. Proteger as crianças é um dever de todos nós. Lembrando, dia 18 de maio, uma data muito importante no Brasil. É o Dia Nacional do Combate ao Abuso e à Exploração Sexual de Crianças e também Adolescentes.

0: ser maravilhosa. Bom dia também pra Angélica. Oi, Angélica, tudo bem? Tá pedindo Nessas Horas de Matheus e Cauã. Tá oferecendo aí pra todos do Depósito Antunes. Galera, tão com frio aí, trabalhando bastante. É, a turma aí não dá moleza não, né? Um abraço pra todo o pessoal do Depósito Antunes. Obrigado pelo carinho de vocês. E eu vou atender agora a participação da Mara com a música Pra Não Morrer de Amor. Aumenta o volume que a gente vai curtir.
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0: 10:22.

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1: Olá, sou a doutora Denise Steiner, dermatologista. E agora nós vamos falar para você, ouvinte da Metropolitana FM, sobre os cuidados após o peeling de fenol. Como sabemos, o peeling de fenol é um peeling profundo. E nos primeiros dias haverá uma crosta e uma descamação importante. Você deve lavar o rosto ou fazer uma compressa morna pelo menos 3 vezes ao dia e nunca arrancar essas crostas ou machucar a pele. Depois da compressa ou da lavagem, o rosto deve ser enxugado com bastante cuidado e carinho e ser passado um hidratante indicado por seu médico. Esse hidratante, em geral, é bastante gorduroso e vai preservar a sua pele da desidratação. Um outro cuidado fundamental após o peeling de fenol é relacionado ao filtro solar. Normalmente, 3 a 4 dias depois do peeling de fenol, você tem que começar a usar um filtro solar alto e com uma composição indicada por seu médico. Ele pode ter antioxidantes, vitaminas e ter um veículo que seja adequado para hidratar sua pele. Cuide-se.
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3: 23 minutos para as 11. Ligou, ficou. Bom dia pra você. E olha uma curiosidade. Você sabia que o nosso cérebro, ele consome cerca de 20% de toda a energia do nosso corpo? Mesmo representando apenas uma pequena parte do nosso peso. E olha, por isso que dormir bem, se alimentar bem e descansar a mente também é fundamental para a saúde. Olha isso aí, eu tô aprendendo na marra, viu? É, não é só alimentação ou exercício físico que vai te manter aí sempre saudável. Principalmente o estresse e dormir bem, descansar, tirar um tempo aí pra você, faz toda a diferença. É isso que vai te manter saudável. Tô aprendendo. 22 minutos agora para as 11 horas da manhã. Nadir, maravilhosa, um beijo. A Beth também está sintonizada. Vou ouvir seu áudio já já. Mas agora eu vou atender a participação da Angélica. Ô, Angélica, tudo bem, minha amiga? Obrigada por você passar por aqui. Você pediu nessas horas. Pode aumentar o volume do som que vocês vão curtir agora.
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0: Eu também, João Gomes e Pablo, Vou Te Procurar. E Matheus e Cauã foi a primeirinha do nosso bloco musical. Inclusive, foi atendendo participação de ouvinte. É, de vez em quando dá uma falhada por aqui. Mas em breve, se Deus quiser, estaremos 100%. Bom dia, Bia. Tudo bem? Opa, tudo ótimo. Tamo por aqui. Gostaria de ouvir a música do Zezé de Camargo e Luciano. Indiferença. Eu vou oferecer pra Cleonice, pra Eva, pra Ângela e pra todos os ouvintes. Uma ótima semana. Abraço. Abraço pra você também, Maria Leite, que também tá ligada aqui com a gente da cidade de Umuarama. Essa maravilhosa aí, querida. Um beijo pra você. Um abraço bem apertado. Saudade de você, maravilhosa. Que Deus te abençoe muito e que a sua semana seja uma semana muito incrível. Bom dia, Bia. Tô curtindo a programação. Tava meio sumida, realmente fiquem com saudades de você, viu, maravilhosa? E olha, já mandei aí pra você, esses números você pode passar pra outras pessoas, tá bom? É de coração. É pouco, mas é de coração. Deus abençoe aí e olha, parabéns por essa iniciativa, tá bom? Inclusive, a Angélica pede pra galera aí da cidade de Cruzeiro do Oeste que puder estar realizando doação aí de roupas, né? De adultos, crianças, masculino, feminino, para doar. Tem muitas famílias que estão precisando e ela tá fazendo esse repasse. Então você pode entrar em contato no 997237653. Ou pode mandar uma mensagem aqui na Metropolitana que a gente encaminha para você o contato também, tá bom? Se você quer ajudar aí essas famílias, você pode entrar em contato, beleza? 11 minutos agora para as 11 horas. Vou atender a Maria Leite, que tá pedindo a música do Zezé de Camargo e Luciano. Mas antes, tem informação aqui para você. Gosto de deixar atualizado. Olha, um balanço da Receita Estadual do Paraná, divulgado hoje, aponta que o estado teve um crescimento de 20% no número total de motocicletas de até 170 cilindradas entre o ano de 2025 e 2026. Esse aumento, ele está diretamente ligado à isenção de imposto sobre a propriedade de veículos automotores, que entrou em vigor desde o dia 1º de janeiro do ano passado. Em 2025, 770 mil veículos seriam tributados com o IPVA e deixaram de pagar o imposto. Já em 2026, esse número subiu para 918 mil. E de acordo com a Receita Estadual, a economia para os usuários é de R$ 474. A medida do governo do estado foi feita com o objetivo de valorizar profissionais como motoboys e também entregadores, que dependem das motos para trabalhar. São trabalhadores que geram emprego, renda e ajudam no nosso estado a crescer. A política da justiça social e tributária que deu muito certo, ampliando o cenário de vendas e negócios, avaliou o secretário da Fazenda. Com sobra do IPVA, esse dinheiro passou para o consumo, fazendo com que roda, né, a economia continue a girar. Inclusive, aproveito para mandar um grande abraço para os nossos amigos motoboys, motoqueiros, entregadores, galera que faz entregas aí. Parabéns para vocês. Eu, principalmente nesse frio, na chuva, estão sempre aí trabalhando, levando sustento para os seus lares. Que Deus continue sempre guardando, guiando e protegendo cada um de vocês. 9 minutos para as 11, vamos seguindo.
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0: Tendo participação de ouvinte. E olha, você sabia que no dia 18 de maio, só que no ano de 1980, entrou em erupção o vulcão Mount St. Helens, nos Estados Unidos? Isso foi uma das maiores erupções vulcânicas da história do país. Mudou completamente a paisagem, na verdade, aí, da região. Essa explosão, ela foi tão forte que ela foi registrada a centenas de quilômetros de distância. Fato curioso para você sobre o dia 18 de maio. Daqui a pouco tem mais participação chegando, inclusive cara sua também. Dá tempo de você pedir a sua música. 2020-9200, aproveita que ainda tá liberado para você participar, hein? Perde tempo não, não esquece de colocar o seu nome, a sua cidade e também de onde você está falando. 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
5: Conta tudo. E chegamos agora, novela nova, notícia nova, só coisa nova, logo no começo da semana, né, Kel?
6: Gostou do final de Três Graças?
5: Olha, eu mais ou menos, viu?
6: É, né?
5: Eu esperava mais.
6: É sempre assim, final de novela também, sempre tem uns que agradam, outros que não.
5: É, eu sou os que a pessoa não grata. E aí, dessa nova? Olha, quem agora... ama, cuida, né, Kel?
6: Exato. Quem ama, cuida, chegou, gente.
5: Chegou.
6: Chegou chegando e já

0: tenta convencer Arthur de que a fisioterapia é importante pra sua recuperação. A Adriana vai se arriscar pra ajudar a sua família. E o Arthur afirma pra Pilar que a irmã não terá mais acesso ao seu dinheiro. A Adriana e o Carlos vão se oferecer como voluntários pra resgatar pessoas por causa da enchente.
1: Certo.
0: E a Carmita procura Pedro pra dizer que Bruna tá grávida. Enquanto isso, a Adriana fica desesperada ao ver Carlos e Alzira serem levados pela correnteza. Já teremos,
1: Jesus,
0: assim, uma tragédia nos primeiros capítulos,
1: mas,
0: gente.
1: Mas é, começou bombando, assustador, hein?
0: A gente ainda tá se familiarizando aí com personagens, etc. É. Mas é bom saber que vai gerar ali esse conflito a partir dessa enchente, vai ter um... Olha, vai ser muito babado.
1: É, já tem uma imagem mais dramática de início, né?
0: Exatamente.
1: É. Poxa, a gente vai contar tudo durante a semana e vamos ver o que rola, né, Kel?
0: É isso aí.

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5: Olha, um motociclista de 61 anos ficou ferido após cair em um bueiro após um acidente ocorrido na manhã desta segunda-feira. Isso aconteceu em uma rotatória da Avenida Brasil, na cidade de Umuarama, nas proximidades do Colégio Bento, em Umuarama. Ele colidiu em uma picape antes da queda. O acidente ocorreu pouco antes das 10 da manhã. E de acordo com informações, o homem de 73 anos, o motociclista seguia pela avenida quando, ao passar pela rotatória para tentar acessar a avenida, ele fez uma manobra um pouco aberta demais e acabou colidindo contra o motociclista, que seguia pela esquerda. Com impacto, a motocicleta arrancou o para-choque do carro e o motociclista acabou caindo com o veículo em um bueiro. A tampa do bueiro se deslocou durante o choque e o veículo acabou caindo no interior. O motociclista sofreu escoriações pelo corpo e foi socorrido pelo SIAT, que encaminhou ao pronto atendimento. A Polícia Militar também esteve presente e, após checar a documentação dos veículos que estavam em dia, liberou ambos e também os responsáveis.
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5: 11.9. Ficou. Bom dia pra você, uma segunda-feira extraordinária pra você que tá ligado na 92.5, que a sua semana seja muito incrível, tanto quanto você. Bom dia, Bia, bom dia, Metropolitana, sou a Vivian, gente do Dengue e da cidade de Cruzeiro do Oeste, tô aqui, ó, curtindo, tô de férias, mas estou ligada.

0: por poder fazer companhia junto com você e você me fazer companhia também. É, gente, aqui, ó, como a gente tá um pouquinho, a voz ainda não tá 100%, né? Não tá tudo 100%, dá umas falhas, né? Mas vocês vão me ajudando aí, vão me corrigindo também, vão me ajudando, vão tendo um pouquinho de paciência e a gente vai se ajeitando. Bom dia, bom dia! Olha só que maravilha, quem é que tá de aniversário hoje? Tem aniversariante do dia passando por aqui. E já já eu vou mandar um parabéns muito especial pra você, tá bom, maravilhosa? Mas agora, eu vou atender a participação aqui da nossa amiga que pediu a música do Michael Jackson, essa música maravilhosa. Vivian, essa canção, ela é do ano de 1972. Michael Jackson ainda era um garotinho, mas já apresentava ao mundo essa voz extraordinária do rei do pop, chegando por aqui pra gente matar a saudade.
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0: 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Você curtiu também o som de Hugo Guilherme com Marlon e Michael, Por Te Amar Assim? Essa daí foi uma regravação que deu muito certo, inclusive, né? Deixa eu mandar um grande abraço pra Beth de Umuarama, essa do Eduardo Costa, eu ofereci especialmente pra você, maravilhosa. A gente vai providenciar essa outra que você me pediu, tá bom? Mas ó, te desejo uma segunda-feira maravilhosa, tá bom? E ó, hoje é um dia muito especial, porque é dia de celebrar a vida da nossa ouvinte querida, que tá de aniversário hoje. Parabéns! É, muitos anos de vida. Olha, que seja aí um aniversário cheio de alegria, de saúde, de paz, de muitas conquistas, e que esse novo ciclo venha carregado de coisas boas, de momentos felizes, de sonhos realizados e de muito amor ao seu redor. Que nunca te faltem motivos para você sorrir e que Deus continue sempre iluminando cada passo do seu caminho. Receba o carinho da nossa equipe da Metropolitana FM e, claro, de todos os nossos ouvintes também, que a gente acaba fazendo parte dessa grande família. Um beijo para você, minha querida Eliana Batista. Parabéns! Aniversariante do dia, que tá pedindo música. A música da Nayara Azevedo, Criado com Vó, que tá chegando agora por aqui.
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música de Só Pra Contrariar. Você curtiu também Marília Mendonça, Quem Ama Sempre Entende. Bom demais. Tivemos também o som de Michael Jackson, atendendo participação de ouvinte. Bom dia pra você. E olha, daqui a pouquinho você vai conferir comigo. Convocação da Seleção Brasileira pra Copa do Mundo 2026. Terá shows, discurso do presidente e mais de 700 jornalistas. Daqui a pouquinho eu passo mais detalhes e informações pra você sobre essa convocação que ocorre hoje.

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6: A Polícia Militar registrou na madrugada desta segunda-feira uma ocorrência de furto qualificado de veículo na área central de Alto Paraíso. O crime foi comunicado por uma moradora por volta das 13h40 da manhã. De acordo com o relato da vítima, a família havia saído da residência por volta das 5h30 da tarde do dia anterior. E ao retornar, já durante a madrugada, encontrou o portão do imóvel aberto e percebeu que o automóvel da família havia sido levado. O veículo furtado é um Fiat Mobilike de cor branca. Após o registro da ocorrência, equipes da Polícia Militar realizaram patrulhamento e buscas diferentes em diferentes pontos do imóvel e da cidade. O patrulhamento também foi feito pela região na tentativa de localizar o carro e possíveis suspeitos. Apesar das diligências, até o momento o veículo não foi recuperado e ninguém foi preso. A vítima recebeu orientações sobre os procedimentos legais e o caso segue sob investigação da polícia.
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5: 21 minutos para o meio-dia.
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5: Ligou, ficou, por cá estou de volta. Bom dia para você, se chegou agora, seja bem-vindo. A temperatura é de 18 graus neste momento, com 17 de sensação térmica. E por aqui tem muita participação de ouvinte, inclusive a Aparecida Mocinato está lá fazendo aquele almoço maravilhoso ao som da Metropolitana FM. O rango aí hoje vai ser delicioso, como sempre, né? Maravilhosa. Um beijo para você e uma semana incrível. Sintonizada comigo também, a Aparecida do Conjunto Ouro Branco de Umuarama. Ela também tá ligadinha, tá pedindo KLB, oferecendo aí pra toda a família, pra netinha, pra filha, pra nós da Metropolitana

0: tanto quanto vocês. Essa do KLB, a gente vai curtir essa regravação que eles fizeram há 2 anos atrás, que inclusive ficou muito legal.
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0: Cristiano quase todo dia. E iniciamos com KLB, que inclusive também foi atendendo participação de ouvinte. E olha, a espera acabou. Finalmente chegou o tão esperado dia 18 de maio desse ano, quando o técnico Carlo Ancelotti vai divulgar hoje, às 5h40 da tarde, no Museu do Amanhã, no Rio de Janeiro, a lista dos 26 jogadores que vão defender a seleção brasileira na Copa do Mundo. E olha, além, né, de estar previsto para iniciar às 5 da tarde, vai ter shows, inclusive quem vai se apresentar, algum desses artistas, né? Ludmilla, João Gomes, Samuel Rosa, também vai ter aí, eles vão cantar juntos, inclusive a música Bate no Peito, do DJ e produtor Papatinho, que foi lançada oficialmente pela CBF na noite de ontem, no domingo. E olha, além dos shows e também a gente saber aí quais serão os jogadores que estarão representando o nosso país na Copa do Mundo, vai ter também emoção, né? Sem dúvida alguma. E a gente vai passando e levando para você também essas informações aqui na Metropolitana FM. Mas olha, quero agradecer de coração ao carinho de vocês. A gente vai chegando ao final de mais um Dose Única, mais uma manhã juntos aqui na Metrô. Entre músicas, conversas, histórias da vida real, a gente percebe que o rádio continua sendo esse lugar tão especial, onde as pessoas se encontram, mesmo elas estando cada uma em um lugar diferente. E obrigada de verdade por cada mensagem, cada participação e por escolher passar um pedacinho do seu dia comigo. Olha, lembrando que amanhã a gente tem um encontro marcado novamente. A partir das 8 horas, estou por aqui de volta. Mas também te convido a ficar ligado aqui na Metrô e participar e interagir com o nosso amigo Luciano, que já está chegando com o Rota 92, levando muita música boa, muita informação e contando também com a sua interação. Na sequência, tem aí o Mais Mais Brasil. A Flávia Becker vai trazendo as músicas mais pedidas do nosso Brasilzão. Às 5 da tarde, nosso amigo Luiz Mendes estará por aqui com o Sertanejo da 92. Às 6 da tarde, tem o Pé no Barro com o Luciano Leão. E às 19 horas, tem aí a Voz do Brasil. Lembra que na sequência, tem ainda a Hora do Peão e o Top Tunes com o Rodrigo Campos. Por aqui, você está sempre muito bem acompanhado. E para a sua noite, tem o Metrolove com músicas incríveis e românticas para você fechar a noite com chave de ouro. Tem ainda Altas Horas levando muita música boa para você. Tô indo embora, mas deixo, claro, a ultiminha com o nosso Arquivo 92. Isso aí. Hoje nós vamos aí curtir essa canção que foi lançada no ano de 1987. Um clássico dos anos 80. E agora a gente vai curtir e matar a saudade aqui no nosso Arquivo 92. Alone, chegando por aqui. Tô indo nessa. Beijo! Fui.
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1: Alô você, salve, salve. Estamos de volta aqui na sua 92.5. A partir de agora, eu, Luciano Vieira, te faço companhia até às 4 da tarde aqui na nossa Metropolitana. Metropolitana. Muito bem, tamo junto com você. É segunda-feira, tudo novo de novo. Ótima segunda-feira para você, para os seus amigos, para sua família. 18 de maio de 2026. Estamos iniciando mais uma semana com os dois pés, né? Com o pé direito, também com o pé esquerdo, né? Cada um se virando do seu jeito aí. Eu te convido para você me fazer companhia aqui, que eu quero também te fazer companhia para você que está aí do outro lado, ouvindo aqui a nossa Metropolitana FM. Final de semana passou, né? Muita chuva em todo o estado do Paraná. E aí, o seu final de semana foi bom? Aproveitou bastante, viajou, recebeu visitas, compartilhou momentos especiais juntamente com os amigos e com a família? Pô, que legal, que bacana, viu? É, que você então tenha, então, a partir de agora, um ótimo início de semana, uma ótima segunda-feira, uma semana abençoada por Deus. E o final de semana foi legal, né? Curtiu bastante, não é isso? Se divertiu bastante. Então tá jóia, tá certo. Ó, felicidades aí pra você, viu? Sorria pra vida que com certeza a vida vai sorrir pra você. Olha, sem dúvida, tá? E eu te convido, 2020-9200, pra você fazer parte aqui da nossa Metropolitana. Tá almoçando, tá trabalhando, tá estudando? Grande abraço pra você. Super companhia. Afinal, estamos aqui por você e com você, tá? Olha, a partir de hoje, comece a escolher quais serão as suas lutas. Porque nem tudo vale o seu desgaste, tá? Algumas batalhas você vence quando decide não entrar no ringue. Nem tudo vale a sua paz. Pense nisso, reflita e seja feliz aqui na Metropolitana FM. I need you. A gente começa muito bem, viu? Almoçando com a Metropolitana. Vem comigo, gente bonita. Paixão.

Agora, 12:16 aqui na nossa Metropolitana FM. A gente ouviu Sandra Porto, Não Sei Viver. Teve ainda Raça Negra, Preciso de Alguém. Eu preciso de você aqui comigo, tá bom? Na Metropolitana FM. Temperatura neste momento marcando 17 graus. A máxima deve chegar na casa dos 19 graus. Não deve passar disso, viu, gente? Aí nesta segunda-feira, tá? Alô, Roseli, abraço pra você, minha amiga. Tá aí acompanhando a Metropolitana. Valeu, Roseli Ferreira, Cruzeiro do Oeste, né? Bom almoço pra você, viu? Bom almoço pra você. E obrigado pela companhia de sempre aqui na sua 92.5. Um abraço também pra Ana Lúcia, de Cruzeiro do Oeste. Também tá ouvindo a gente aí, né? Ana Lúcia, bom trabalho, bom almoço e uma semana também abençoada aí pra você, ok? 2020-9200, 2020-9200. Vai passando por aqui, deixando aí o seu recadinho, deixando a sua mensagem, que a gente manda aquele abraço especial pra você.

12:23 aqui na Metropolitana FM. Oi, tudo bem? Tudo bem com você aí do outro lado? Cadê aquele sorriso bonito que só você tem, hein? Participe aqui com a gente, tá? No 2020-9200, Rota 92, até as 4 da tarde nesta segunda-feira. Céu nublado aqui no noroeste do Paraná, mas sem previsão de chuva, pelo menos por enquanto, né? Tem previsão de muito frio, viu, gente? Entre hoje, amanhã, até quarta, quinta-feira, a previsão é de frio aqui para o noroeste do Paraná. Neste momento, 17 graus. A mínima hoje foi de 12. Amanhã, a mínima, terça-feira, será de 11. A máxima não deve ultrapassar os 21 graus. Na quarta, mínima de 10 e máxima de 21. Na quinta-feira, mínima de 9 e máxima de 23. Na sexta-feira, mínima de 15 e máxima de 19 graus. Então, tá aí. Semana gelada, né? Praticamente em todo o estado do Paraná. The Sixes. Baby Life.

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13: 24 minutos para 1 da tarde. 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Ligou, ficou aqui na sua 92.5. Estamos com você no nosso Rota 92, o seu programa da tarde aqui na Metropolitana FM. Depois da chuvarada, frio de 3 graus e geadas chegam ao Paraná, viu, gente? Então vem muito frio por aí pela frente, tá? Após a chuvarada do fim de semana em todo o estado, uma massa de ar frio chega ao Paraná, deixando o tempo mais seco e derruba as temperaturas. De acordo com o Sistema de Tecnologia e Monitoramento Ambiental do Paraná, Simepar, as temperaturas já ficam abaixo de 10 graus em várias cidades na noite desta segunda-feira, tá? Entre terça, dia 19, e quinta, dia 21, a trégua das chuvas mais expressivas. Apenas na faixa leste, a presença de nebulosidade ainda persiste ao longo dos dias, o que poderá gerar garoa, tá? O avanço da massa de ar frio favorece o declínio das temperaturas e mantém a sensação de frio em todas as regiões paranaenses. 12:37, alô Rose, abraço pra você, tá aí ouvindo a Metropolitana, almoçando, né? Valeu, viu, querida? Zezé de Camargo e Luciano, tempo perdido.

Meio-dia e 47 aqui na Metropolitana FM, coreana passando por aqui, Listen to Your Heart. Ah, teve ainda Diego e Vitor Hugo, Tubarões e Zezé de Camargo Luciano, Tempo Perdido, que você curtiu aqui comigo na Metropolitana FM, nesta segunda-feira maravilhosa, uma segunda-feira assim, ó, mais do que especial pra você, tá? Alô, Nilva, em Cruzeiro do Oeste, tá aí ouvindo a Metropolitana, né, Nilva? Tá com a família. Abraço pra você, Nilva. Abraço também pra quem aqui, essa rapaziada que tá almoçando neste momento e ouvindo a metrô. O meu amigo Carlinho, né? O Roberto, conhecido como Pinto Louco, grande Roberto, e também o Paulinho da Indiana. Tá de folga hoje, né, Paulinho? Abraço pra vocês aí e tudo de bom, tá? Uma ótima segunda-feira, um bom descanso para essa moçada que tá aí ouvindo também a Metropolitana FM. Quem tá comigo aqui também, por aqui, é a nossa ouvinte, tá no comércio em Cruzeiro do Oeste, tá trabalhando e tá ouvindo a 92.5, a Eliana. Eliana, bom trabalho para você, tá? Para suas amigas aí também, e que você tenha uma semana abençoada por Deus aí, viu? Ela pediu lá, Ana Prado, vamos ouvir? 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

Estão faltando 4 minutos para 1 da tarde. Eduardo Costa passando por aqui. Chama ela para mim. Eu te chamo para você vir comigo aqui na tarde da Metropolitana FM. Então fique com a gente, porque você é especial, pode ter certeza disso, viu? Quem está comigo aqui também nesta tarde é o Claudemir. Alô, Claudemir, aquele abraço para você, tá acompanhando aí a Metropolitana. Excelente dia para você, viu? Excelente semana, ótima segunda-feira e obrigado aí pela ótima companhia também na Metropolitana FM. Samantha Fox. Daqui a pouquinho a gente volta com muito mais. É segunda-feira, tudo novo de novo.

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12: O governo federal autorizou aos Correios a venderem serviços financeiros em todo o Brasil. Com a nova regra, a estatal poderá ofertar seguros, títulos de capitalização, consórcios, créditos, vales, benefícios e outros produtos financeiros por meio de parcerias com bancos e seguradoras. Os Correios também foram autorizados a atuar na telefonia celular como operadora virtual e ampliar serviços de tecnologia e armazenagem. A medida faz parte da estratégia do governo para tentar aumentar as receitas da empresa, que enfrenta uma forte crise financeira. Em 2025, os Correios registraram prejuízo de 8,5 bilhões de reais e acumularam 14 trimestres seguidos de resultados negativos.
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4: 1:07. Ligou, ficou aqui na Metropolitana. Boa tarde para você, trabalhador, para você, trabalhadora, para você de perto, para você de longe, para você que está aí com a gente, né? Curtindo aqui a sua 92.5. É motivo de alegria, motivo de muito prazer em ter você aqui. Hoje, dia 18 de maio, o que a gente comemora hoje? Deixa eu dar uma olhada aqui no calendário da Metropolitana. Hoje é o dia dos vidreiros. A você que é vidreiro, aquele abraço. Parabéns aí pelo seu dia. Dia Internacional dos Museus. E também hoje é o Dia Nacional de Enfrentamento ao Abuso e à Exploração Sexual de Crianças e Adolescentes, tá bom? E também hoje, quem sabe é o seu dia, né? Tá de aniversário hoje. Então receba aqui o nosso carinho, o nosso abraço. Parabéns aí a você que hoje está aí estreando idade nova, ficando mais experiente, né? Parabéns aos aniversariantes também do final de semana que passou. Que Deus ilumine a sua vida. Um abraço aqui para nossa amiga, a Neuza, né, Neuza? Ouvinte, tá aqui ouvindo a gente em Cruzeiro do Oeste. Paz e bem para você, ótima tarde também. Tá lá juntinho com a gente a Maria Eduarda, a filha, né? E o paizão também acompanhando a gente, que é o Márcio, né, Márcio? Um abraço para você, meu querido. Excelente segunda-feira, ótimo início de semana. Ei, Mariluz, fazendo Caramuru, um abraço para você, Madalena, e o Tião também. Valeu aí pela audiência. Quem mais está comigo aqui? A Sueli de Oliveira, tá em Itapejara, tá ouvindo a Metropolitana. Sueli, abraço para você, como também para toda a sua família. Ótima segunda-feira para ti, tá? Jonas Esticado e Gustavo Lima. Ele não tem. O que será, hein? Vamos ver essa música linda aí.
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1:18 aqui na Metropolitana FM. Danilo e Davi. Apaga, apaga, apaga, apaga, hein? Teve ainda Mato Grosso e Matias enquanto o sol brilhar. A gente ouviu aqui também na sua Metropolitana FM. Ótima tarde pra você. Tá chegando por aqui agora? Seja bem-vindo, seja bem-vinda. E você que já estava curtindo aí a Metropolitana, ligado e ligada desde as primeiras horas deste dia. Olha, continue com a gente, viu? Aqui tem muita música bacana, tem muita música boa e tem você que é especial pra gente. Essa conexão maravilhosa. Eu e você, você e eu, aqui na Metropolitana FM, ok? 44-2020-9200. Continue participando, continue interagindo com a gente aqui na nossa 92. Tô trazendo pra você, Panda. Porcelana.

1h28, não se perca no tempo da vida. Bichote passando por aqui, hein? A Lua e eu. Daqui a pouquinho a gente retorna com você aqui na Metropolitana. Continue aqui nos 92.5.

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7: 25 minutos para as 2. 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Ligou, ficou aqui na nossa Metropolitana, a sua rádio, com toda certeza. Aí na sua cidade, né? Aí no seu bairro. Tamo juntinho aí com você, viu? Olha, Paraná é o segundo estado no ranking de violência sexual contra crianças e adolescentes, infelizmente. O número de crianças e adolescentes vítimas de violência sexual no Brasil mais que triplicou nos últimos 10 anos, segundo dados do Ministério da Justiça. Em 2025, foram registrados 59.366 casos, ante 19.496 em 2015, alta de 204,5% no período. O Paraná aparece em segundo lugar, tanto no ranking de casos absolutos como no de taxas proporcionais. 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

1h47 aqui na Metropolitana. Natan e Chan de Avião, Micalê, música linda aí pra você. Ouvimos ainda aqui Fred e Fabrício, Hugo Guilherme, Guarda-Roupa, e Christian Ralph, essa que foi considerada a dupla mais afinada do Brasil. Cheiro de shampoo aí pra você, tá bom? Um abraço pra Fernanda de Umuarama. Tudo bem, Fernanda? Obrigado aí pela companhia aqui na sua 92.5. Excelente trabalho pra você, excelente semana, excelente tarde de segunda-feira. Marília Mendonça.

0: só gratidão, né? Deus é bom demais, viu, gente?
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0: Luan Santana, Deus é muito bom aí pra você.
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0: Essa aqui foi indicação de quem aqui? Ela que está curtindo a Metropolitana em Santa Mônica, não é? Abraço pra você, tudo de bom. É a Aline que mandou aí pro maridão Afonso, com muito amor e carinho. Tá valendo. Quem mais tá comigo aqui? A Eduarda de Umuarama, tudo bem, Eduarda? Boa tarde pra você também, Eduarda. Valeu aí pelo carinho, tá? Continue aqui também com a gente na Metropolitana FM. Seu nome e o nome da sua cidade pra gente registrar aqui a sua participação, tá? Não pode esquecer, ok? Anne, também tá ouvindo a Metropolitana, tá dedicando aí a programação de hoje para o esposo, né? Com muito amor e carinho, com muita saudade também. Que é, deixa eu dar uma olhada aqui, o nome dele, Vinícius, né? Um abraço então para você, Anne, e para toda a sua família.
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0: Arquivo 92, o primeirinho de hoje, desta tarde, tá? Sandra, I Never Be, Maria Madalena.

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6: 2:09. 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Ligou, ficou aqui na sua 92.5 Metropolitana e o nosso programa da tarde, o Rota 92 aí pra você. Vamos que vamos. Rafa Torres, Água com Açúcar. Linda música, hein? Água com açúcar faz bem, sabia disso? A gente fica calminho, calminho.

Olha a hora, 2:17 aqui na Metropolitana FM. Gustavo Lima, morar nesse motel, mas não é perigoso. Danilo e Davi também passou por aqui. Não mexe nas minhas gavetas. 2020-9200, 2020-9200, vai passando por aqui e deixando a sua mensagem nesta segunda-feira, né? Segunda-feira, com cara realmente de segunda-feira, né, gente? Ah, céu nublado, comecinho de semana, você aí no seu trabalho, ou quem sabe descansando, tá de folga hoje, ouvindo a metrô. Abraço pra você, mas aquele abraço bem gostoso, bem apertado, tá? Fim da escala 6x1 tem apoio de 7 em cada 10 brasileiros, mostra a pesquisa da Quest. É o seguinte, 7 em cada 10 brasileiros apoiam o fim da escala 6x1. 6 dias de trabalho e 1 de descanso, segundo pesquisa da Quest, realizada entre os dias 8 e 11 de maio. O levantamento ouviu 2.004 brasileiros acima de 16 anos em todas as regiões do país. A margem de erro é de 2 pontos percentuais para mais ou para menos.

anos, com intervalo de confiança de 95%, tá? O fim da escala recebeu apoio de 68% dos entrevistados. Em dezembro, 72% haviam sido a favor de reduzir a jornada. São contra a mudança, 22% dos entrevistados aí, 7% não sabem ou não responderam. Metropolitana, 2:19, a gente segue com você nos 92.5, sempre com a boa música. Vamos nessa? Zé Felipe, meu grito de amor. Alô, Ana Cláudia, abraço pra você, Ana Cláudia.

0: agora 2h29 aqui na Metropolitana FM. Simone, Simaria e Sebastian e Lara. A gente ouviu também Grupo Revelação, Novos Tempos aqui nos 92.5. Que maravilha ter você. 2020-9200. Tô aguardando aí o seu recadinho, a sua presença aqui na Metropolitana, tá bom? Intervalo comercial, os nossos parceiros com produtos e serviços aí pra você. E daqui a pouquinho a gente retorna com muito mais aqui.
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4: 2:37. 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Ligou, ficou aqui na Metropolitana FM. Tamo de volta aí com você. É o Rota 92 até às 16h, viu, gente? Às 16h tem por aqui mais Brasil com Flávia Becker, tá? Às 17h, nosso companheiro Luiz Gimenez apresenta o Sertanejo da 92. E das 6 até às 7h. Tem o Pé no Barro com o meu xará Luciano Leão, tá bom? Muita coisa boa pra você aqui na Metropolitana FM.

Pois é, saudade proibida aqui pra você, viu? Simone Mendes, a gente ouviu também Cleiton e Romário, aproveita. E a primeirinha aqui desta sequência foi com Fiduma e Jeca e Fernando de Sorocaba cortando as BR. Você que está trafegando aí pelas rodovias aqui do Noroeste, boa viagem pra você, bom trabalho, obrigado pela carona, viu? Sempre com muita cautela, com atenção redobrada aí, tá? Deixa eu mandar um abraço aqui pro Xavier. Tá ouvindo a gente no Jardim Brasil, em Cruzeiro do Oeste. Alô, Xavier, abraço pra você. E como também pra toda a família, sempre ouvindo também a Metropolitana, né, Xavier? Abraço, hein? Tudo de melhor pra você e todos aí, tá? É, 2020-9200. Alô, Maria de Lourdes. Também tá ouvindo a Metropolitana. Tudo bem, Maria? Abraço pra você, querida. Cruzeiro do Oeste. Xande Avião e Henrique Juliano.

0: Estão faltando 6 minutos para as 3 horas da tarde. Daniel passando por aqui, saudade faz doer. E a gente curtiu ainda Emílio e Eduardo, saudade contagiosa. E aí, tudo bem? Tudo certo aí com você? Tá feliz? Tá com a gente aqui na Metropolitana FM. Bom ter você aqui, viu? Motivo de alegria, satisfação, tá? E pra gente ficar mais contente ainda, a gente tá aguardando aqui a sua participação também, através do 2020-9200, 2020-9200.
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0: Sid Lauper pra você, All Through the Night.

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0: hoje de novo.
1: Britney Spears?
0: Mais uma vez aparecendo aqui no Conta
1: Tudo,
0: né?
1: Voltou? Voltou?
0: Menino, olha. É. Ai, tadinha da Britney. Eu fico com dó, gente.
1: É.
0: Dessa vez, a cantora teria protagonizado um momento bem conturbado durante um jantar em Los Angeles.
1: Ah, é?
0: Segundo o site TMZ, a artista estava acompanhada de um casal de amigos, né? E aí começou a gritar num restaurante, falar
1: Eba.
0: Alto e até latir dentro do estabelecimento.
1: Epa, lati?
0: Lati.
1: O pois louco. É, gente.
0: Testemunhas relataram que a situação foi considerada bem caótica e triste. E em um dos momentos, a Britney teria passado próximo a um cliente segurando até uma faca. Bom, a cantora também teria acendido um cigarro perto da entrada do estabelecimento, o que fez

0: mês numa clínica de reabilitação. Mas assim, gente, tá na cara que Britney não tá bem.
1: Não tá bem, não tá bem. Será que ela tomou remedinho, aí foi lá, bebeu um pouquinho
0: então,
1: de álcool e tal?
0: Só que ela foi julgada, né, no, na corte dos Estados Unidos, que ela tinha que ficar um tempo longe do álcool e drogas.
1: Dos remédios.
0: Meu
1: Deus, coitada, hein?
0: Pois é, gente, a situação não tá fácil pra Britney, não.
1: Só uma pergunta, assim, ela chegou a querer morder alguém?
0: Meu Deus.

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2: 3:09. Ligou, ficou aqui na Metropolitana FM, na sua tarde, aqui nos 92.5, tá bom? Com certeza, a sua tarde aqui é bem melhor. Olha, Paraná é o segundo estado em número de agressões contra médico, sabia disso? O Paraná é o segundo estado com o maior número de agressões contra médicos. O dado é de um levantamento divulgado pelo Conselho Federal de Medicina. E veja bem, apenas neste ano foram registrados 36 casos no estado. A demora no atendimento e a recusa em dar atestado médico aparecem como as principais motivações. Na maioria dos casos, as vítimas são profissionais que atuam na chamada linha de frente nos postos de unidade básica de saúde. As informações atualizadas pela Comissão de Prevenção à Violência contra Médicos do CRM Paraná apontam ainda que cerca de 87% dos casos ocorrem no setor público, justamente onde atua grande parte dos profissionais. Alô, Edna, de Cruzeiro do Oeste, tá fazendo audiência aqui com a gente, né, Edna? A Edna, que é do bairro Sul Brasileira. Ô, Edna, ótima tarde para você, um ótimo café da tarde também, tá bom? E continue sempre aqui na Metropolitana. Jorginho também passando por aqui, de Cruzeiro do Oeste. Tudo bem, Jorginho? Abraço para você. Ótimo início de semana também. Tá romântico, hein, Jorginho? Ele é fã do Roupa Nova.
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2: Os corações não são iguais. Vamos lá.

agora 3:20 aqui na Metropolitana FM. Rio Negro e Solimões, ruim de sinal, hein? Ouvimos também aqui nos 92.5, João Carreiro e Capataz, Prefácio. Aqui só tem música boa pra você que tá aí do outro lado, curtindo a Metropolitana FM, prazer, né? Em ter sempre você aqui, viu? Continue conosco, né? Continue com a gente, até as 4, Rota 92, e fique à vontade também para você participar aqui, através do 2020-9200, 2020-9200, você participa, você deixa o seu nome, o nome da sua cidade, tá? Que a gente registra aqui a sua participação, ok? A sua participação é muito importante, pode ter certeza disso, tá? Então, vem comigo aqui, tá aí tomando seu café da tarde, tá trabalhando, ó, bom trabalho pra vocês, sucesso hoje e sempre, muita saúde também. Felipe Araújo, mentira que virou paixão.

0: 3:30 aqui na Metropolitana FM. João Neto e Frederico, Crime Perfeito, hein? Ouvimos ainda Diego e Arnaldo, Regras. Rota 92, o seu programa da tarde. Daqui a pouquinho tem muito mais por aqui. Não saia daí, continue aqui na Metropolitana. 2020-9200, esse é o nosso contato para você interagir com a gente.
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7: 22 minutos para as 4 horas. 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Ligou, ficou temperatura neste momento marcando aí 18 graus, com sensação térmica de 19 graus aqui na região noroeste do estado do Paraná. Tá fresquinho, né? Temperatura agradável aí aqui na nossa região. Olha, é o seguinte. Novo saque do FGTS será liberado agora no dia 26 de maio para 10 milhões de trabalhadores. O governo federal libera agora no próximo dia 26 de maio, tá? 8 milhões e 400 milhões de reais em novos saques do Fundo de Garantia por Tempo de Serviço FGTS. A medida vai beneficiar 10 milhões e meio de trabalhadores que aderiram à modalidade do saque aniversário e foram demitidos sem justa causa entre janeiro de 2020 e dezembro de 2025. O pagamento resolve o impasse entre o governo e a Caixa Econômica Federal sobre valores que ficaram retidos indevidamente. Até então, o banco bloqueava uma fatia maior do saldo para garantir o pagamento de empréstimos e de antecipação. Com a nova regulamentação, o governo determinou que apenas o valor exato das parcelas futuras deve permanecer travado, destravando o restante do saldo residual para quem foi demitido no período. O trabalhador deve ficar atento ao calendário de consultas. É importante ressaltar que, durante o processamento bancário, nos dias anteriores à liberação, o dinheiro pode sumir temporariamente do aplicativo do FGTS, retornando à conta corrente do titular no dia 26, tá? Além do saque em dinheiro, os valores liberados também poderão ser utilizados no programa Desenrola Brasil. Quem optar por quitar dívidas poderá usar até R$1.000 ou 20% do saldo total, o que for maior, tá? O FGTS é um direito do trabalhador com carteira assinada, formado pelo depósito mensal de 8% do salário feito pelo empregador, e o saldo total pode ser consultado a qualquer momento pelo aplicativo oficial do fundo. Metropolitana, informação em tempo real aí para você. 3:39 agora, 3:39. Vamos seguindo, chovendo estrelas. Abraço para Luciana de Moarama. Tudo bem, Lulu? Beijo no seu coração aí, viu? Guilherme Santiago.

João Paulo e Daniel passando por aqui. Só dá você na minha vida. A gente curtiu também Kleber e Cauã, a música Sonho. Só música boa pra você aqui na sua 92.5, tá bom?

0: Estão faltando 6 minutos para as 16h aqui na Metropolitana FM. Zezé de Camargo e Luciano, Depois Que Você Matar Meu Coração. Linda, linda, linda, linda demais essa música, hein? Pois é, e a gente vai ficando por aqui nesta tarde de segunda-feira. Amanhã é terça, amanhã tem muito mais pra vocês aqui na Metropolitana, tá certo? Olha, vem aí na sequência Mais Brasil com Flávia Becker. Às 17h tem Luiz Gimenez e o Sertanejo da 92. E às 18h, no finalzinho da tarde, comecinho de noite, tem o Pé no Barro com o meu xará Luciano Leão, aqui na sua 92.5. Muito obrigado pelo carinho, pela audiência, pela energia, né, que a gente trocou aqui, essa energia positiva, essa energia bacana, ok? Amanhã, então, encontro marcado ao 12h aqui na Metropolitana FM com o nosso Rota 92.
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0: Arquivo 92, e eu apresento para você Capitão Hollywood Project. More and More. Vamos curtir. Tchau, gente. Beijo, beijo, beijo, beijo, beijo.

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12: 4 e 7.
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15: E vamos começar mais uma segunda-feira, começar mais uma semana e tem mais um Mais Brasil chegando pra você, sempre com as melhores músicas. Eu sou a Flávia Becker, sempre muito bom ter você aqui com a gente, viu? E aí a gente começa hoje com a Simone Mendes, Me Ama ou Me Larga.
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0: Vai lá, Maiara e Maraíza. Não vai lá não, viu? Eu vou pro intervalo aqui, mas você fica por aqui. Não vai lá, porque eu volto rapidinho. Não sai daí.
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6: 4:33.
0: É isso aí, o Mais Mais Brasil já tá de volta pra você. Eu falei que era rapidinho. Pra quem tá chegando agora, seja muito bem-vindo, muito bem-vinda. E a gente ouve Luan Santana, Olho Marrom.

Ilusão de Ótica, parceria do Matheus e Cauã com a Ana Castela. Aqui no Mais Mais Brasil, só as melhores músicas. Inclusive agora tem Henrique Juliano chegando com Seja Ex.

parceria do Doce Encontro e o Sorriso Maroto. A gente ouviu Guerra, Amor e Paz. E por falar em Sorriso Maroto, gente, eles falaram aí sobre a indicação ao Grammy e como estão conectados com a turma mais jovem dessa geração Z. Eles explicaram que o sucesso vem de saber misturar o pagode antigo, né, que todo mundo ama, com as novidades que os jovens gostam de ouvir hoje em dia. O grupo acredita que a nostalgia é muito forte e que as músicas que marcaram a época continuam sendo o coração do trabalho deles. Agora a gente continua a nossa programação com Guilherme Benuto, filho da mãe.

0: Descendo o Farol, Jota Quest e Tim Maia, fechando mais Brasil dessa segunda, nesse alto astral, pra nossa semana ser assim também, viu gente? Maravilhosa, naquele alto astral, obrigada pela sua companhia, uma ótima segunda-feira, uma ótima semana pra você. Amanhã tô de volta, tchau, tchau.
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1: Cinco horas, 6 minutos.
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1: Ah, tô chegando. 5 horas, 6 minutos, finalzinho de tarde. Aqui na Metropolitana, começando o Sertanejo da 92. Uma horinha, é isso, fazendo companhia com você. Hoje, segunda-feira, dia 18 de maio, ano 2026. Até às 19 horas, vamos junto por aqui, ó. É o sertanejo, ou melhor, até às 18 horas, né? Sertanejo da 92, você pode participar aqui comigo, mandando seu zap no nosso 44-2020-9200. Pode programar a sua música boa, sertaneja, tendo aqui, já mando aí pra você, viu? Agradecendo a Deus, então, pelo dom da vida, pela nossa saúde, pelo nosso trabalho, pela nossa família, pelo alimento que nos sustenta, pelo teto que nos abriga, por todo Libão. Manda seu zap, quem tem o prazer de cumprimentar é esse amigo de todos, Luiz de Vélez, né? Vamos enfileirar, vamos fazer companhia. É, Zezé de Camargo e Luciano começando por aqui, sem medo de ser feliz. Toca aí.

0: Trancos e Barrancos, você ouviu aqui na programação com Mato Grosso e Matias. Balanço bom, né? É, aqui no seu Sertanejo da 92, na sua metropolitana. Toquei também a música do Zé Henrique Gabriel, Só Quer Amar, e Zezé de Camargo e Luciano, sem medo de ser feliz. Vem comigo, sem medo de ser feliz, aqui na sua
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0: Que maravilha, agora 17 horas mais 19 minutos, né? Tá saindo a convocação da seleção brasileira para a disputa da Copa do Mundo. Assim que tiver tudo no prato já, né? Quem foi convocado, quem ficou para trás, aí eu informo para você, beleza? Então continue ligado aqui na Metropolitana, o Sertanejo da 92. Vamos com participação aqui no nosso 2020-9200. Vamos ver quem tá na sintonia com a gente. Boa tarde lá para Maria Aparecida, lá em Pérola. Alô, Pérola! Ótima tarde, finalzinho de tarde, né? Aí para vocês, tudo de bom. Lá para Pérola, Maria Aparecida, o José Aparecido, caminhoneiro. Obrigado pela sintonia, tudo de bom, né? Alô, Júlio César em Umuarama, você tá bom, meu amigo? Obrigado, hein? Levando a Metropolitana aí no seu carro. Oh, que maravilha! Obrigado pela sintonia aqui com a gente também, né? O meu amigo lá de Cianorte, hein? Ah, oh, maravilha! Ouvinte, se tornou ouvinte assíduo aqui da programação, né? Um abraço, hein? Isso, lá para o pessoal da capital do vestuário, um abraço lá para ele, viu? Lá pro Duarte, alô Duarte Graciano, você tá bom? Pedindo um nome dele, Marciano, daqui a pouco eu mando para você aí, tá legal? Abraço, hein? Obrigado pela sintonia aqui na nossa programação, tudo de bom aí, finalzinho de tarde, o pessoal lá em Cianorte. Alô, boa tarde.
2: Olá, Jimenez, tudo bem?
0: Boa tarde. Na paz.
2: Aline
0: boa
2: de Santa tarde. Mônica.
0: Aline de Santa
2: Quero
0: Mônica.
2: Quero pedir uma música pro meu marido, pro Afonso.
0: O Afonso.
2: Beijo, meu
0: o
2: amor,
0: Afonso.
2: Te amo. Fica com Deus. A música é João Paulo e Daniel, Estou Apaixonado.
0: Estou apaixonada. Vamos tocar para ela? Valeu, hein? Obrigado pela sintonia aqui na nossa programação. João Paulo e Daniel, chega mais. Chega aí na programação Sertanejo da 92. 5:20, finalzinho de tarde.

0: João Paulo e Daniel aqui na programação Estou Apaixonado. Agora 17:25, a hora certa aqui na nossa programação. É, deixa eu mandar um alô aqui lá pro meu amigo Nivaldo lá. Ô, Nivaldo Laurindo, lá do bairro São José. Ô, Nivaldo, que prazer, hein? Receber aqui a sua participação, meu amigo. O Nivaldo é dona Cida, né? Lá no bairro São José, estão na sintonia, participando pela primeira vez aqui, ó, no nosso Zap 2020-9200. Valeu, Nivaldo! Abraço, amigo, tudo certo por aí? Ah, já conseguiu aí o rádio pra ouvir a gente, né? Ah, que bom, hein? Pessoal no bairro São José, o Nivaldo Laurindo, dona Cida, a família, Deus abençoe, viu? Paz e bem, finalzinho de tarde, brigadão pela sintonia aqui da nossa programação, viu? Tudo de bom aí. Alô, Chicão, abraço, Chicão, obrigado pela sintonia com a gente também. Tio Tonho, em Cruzeiro do Oeste, finalzinho de tarde, o rádio tá no talo, né? No 12, ei, barbaridade. É, obrigado, hein, pela sintonia aqui na nossa programação. Raimunda Maria, tudo bem? Obrigado, hein, pela sintonia também. Ela tá pedindo uma música do João Mineiro e Marciano. Eu tenho já o nosso amigo lá de Cianorte, pediu Crises de Amor. Vou tocar essa também, viu, Raimunda? Mas já, viu? Daqui a pouquinho. Agora eu vou trazer Christian Ralph. Isso aí, ó. Deixa eu mandar um alô também na sintonia com a gente lá. Vamos ver aqui, ó, quem tá na sintonia. É, tudo bem, tudo bem. É a Aline, alô Aline, tudo bem? Abraço, hein? Tudo de bom. Anne Araújo, também na sintonia com a gente. A Anne Araújo mandando lá pro esposo, né? O Vinícius e também a filha Maria. Um abraço, viu? Pra Anne Araújo, a Maria, tudo de bom. Obrigado pela sintonia, mandando lá pro Vinícius, com todo amor do mundo. Valeu, hein? Deus abençoe. Obrigado pela sintonia aqui da nossa programação. O João Eduardo, você tá bom? Abraço, pessoal da Água Fria. Alô, João Eduardo, tá na Ranca do Creme, na sessão da tarde, né? Sessão da tarde do amigo retireiro, na Ranca do Creme. Isso aí, fazendo a ordenha do gado, tirando aí o leitinho da mimosa, né? O suco da mimosa. Um abraço, viu? Tudo de bom, João Eduardo. Vai a programação inteira dedicada aí também. Brigadão pela sintonia com a gente. Oi, Nete, tudo bem? Em Cruzeiro do Oeste, mandando aqui boa tarde a Nete. Oi, Nete, tudo certo, a Nete? Lucas na estação rodoviária. Tudo de bom, hein? Finalzinho de tarde também, o pessoal antenado com a gente aqui, o Sertanejo da 92 na Metropolitana, 5:27.
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0: Christian Ralph, canta aí. Vai, baixa a agulha, DJ. 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

0: Ralf, tempo ao tempo. Você ouviu aqui no Sertanejo da 92, na sua metrô, 5:31, finalzinho de tarde. Eu vou com o giro comercial. Daqui a pouquinho vamos dar mais uma pincelada no nosso zap. Maravilha! Mande aí a sua participação aqui no nosso 44-2020-9200. Final, só uma horinha de programa, já 5:31, viu? 5:31, já vamos caminhando aí pra última meia hora aqui do Sertanejo da 92. 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
0: Olha a hora, 5:39. 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
0: Olha a hora, olha a hora. 19:06, noite chegando. 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
0: É aqui comigo, eu, Luiz Gimenez, e você coladinho numa só sintonia, viu? Sertanejo da 92 aqui na sua Metropolitana. Vamos seguindo rapidão aqui, né? O programa é curto, rapaz. Deixa eu atender participação aqui do nosso ouvinte lá em Cianorte. Alô, Dutra. Oi, Dutra. Abraço, amigo. Tudo certo por aí? Obrigado, hein, pela sintonia aqui na nossa programação. Finalzinho de tarde. Tá na lida ainda? Já tá de boa, é, isso, lá na capital do vestuário. Obrigado, hein, pela sintonia aqui na nossa programação, viu? É o sertanejo da 92, dá pro Dutra. Ê, Dutra, valeu, meu amigo. Obrigado, hein, pela sintonia aqui na nossa programação, tudo de bom pra você, ótima noite, viu? Isso aí, o Dutra não, é Duarte, rapaz. Ô, tô confundindo as bolas aqui, o Dutra é outra participação, hein? Ô, oh, desculpa aí, meu amigo, é o Duarte Graciano, lá de Cianorte, viu? Valeu, Duarte, você tá bom? É, já saindo do trabalho, vai, já tá de boa no descanso, isso aí, ótima noite pra você, viu, com a família, tudo de bom aí, obrigado pela sintonia aqui na nossa programação, é o Dutra Graciano, valeu, valeu, tudo de bom aí, brigadão pela sintonia aqui na nossa programação, né? Isso aí, ó, obrigado, hein, pela participação, Duarte, viu, Duarte, rapaz, Duarte, né? Valeu, Duarte, obrigado pela sintonia aqui na nossa programação, viu? Isso aí, Duarte Graciano, nosso ouvinte lá de Cianorte. O Dutra é o meu amigo aqui de Cruzeiro do Oeste, tá na sintonia com a gente lá no Jardim das Flores. Um abraço pro Dutra, né, pra dona Lucy. Tudo de bom aí, obrigado pela sintonia aqui com a gente, né? Eu fiz confusão com as participações aqui, rapaz, né? Agora sim, saiu beleza, tudo de bom pra vocês aí, né? Grande abraço. A Maria Leite tá na sintonia também com a gente. Alô, Maria, tudo bem? Abraço, mano, finalzinho de tarde. É, tudo de bom, tá? Ela tá ouvindo o programa, quero ver qual aqui, Raízes do Amor. Raízes do Amor. Vamos ver se eu consigo tocar, que tá bem enfileirado aqui. O programa tá curtinho, viu, Maria? Abraço pra você aí, tudo de bom, hein? Obrigado pela sintonia aqui na nossa programação. Ótima noite pra você e pra todos os amigos aí, viu? Isso aí, toda a família. Paz e bem. Obrigadão pela sintonia. O Rocha e Maria Lina. Alô, Rocha, tudo bem? Abraço, amigo. Tudo de bom aí. Lá pro Rocha, pra família, pros amigos aí, né? Se encontra lá no Rocha, nesse finalzinho de tarde. O pessoal se encontra pra bater aquele papo, né? Isso aí, tudo de bom pra vocês aí. Obrigadão pela sintonia. O Nelsinho em Cruzeiro do Oeste. Alô, Nelsinho. Abraço, hein? Obrigado pela sintonia com a gente lá no Jardim Cruzeiro. Valeu, Nelsinho. Obrigado, hein? Pela sintonia aqui na nossa programação Sertanejo da 92. É isso aí, moda boa, é isso aí que não falta aqui na nossa programação, viu? Isso aí, ó, manda alô então, quem que programou o João Mineiro e Marciano? O nosso ouvinte lá de Cianorte, viu? Quero ouvir Crises de Amor do João Mineiro e Marciano, vamos tocar pra ele, viu? Tudo de bom aí lá pro Duarte Graciano, isso aí, obrigado pela sintonia. Raimunda Maria, aqui de Cruzeiro do Oeste, tá pedindo também uma do João Mineiro e Marciano, a saudosa dupla, né, Raimunda? Lá no Geni Alves, Cruzeiro do Oeste, mandando pros filhos, né? Manda também lá pra dona Ana, lá para quem mais aqui? Manda para Edna e pro Toim, né? Isso aí para todos os ouvintes, para as demais amigas. Valeu, Raimunda Maria, obrigado pela sintonia aqui na nossa programação, os amigos lá no Geni Alves, ótima noite para vocês aí, viu? Tudo de bom. Alô, dona Ironi, seu Irineu, também na sintonia, o Pelé, dona Etelvina, no Geni Alves, obrigado pela sintonia aqui na nossa programação. Vamos matar a saudade? Ah, deixa eu mandar essa moda também lá pro meu amigo Nivaldo. Alô, Nivaldo Laurindo, dona Cida, lá no bairro São José, município de Cruzeiro do Oeste, obrigado pela sintonia. A Edna e o Toim mandando um boa tarde agora aqui, ó. Valeu, Edna, valeu, Toim. Vizinho lá do Geni Alves, antenado aqui com a gente também no seu programa Sertanejo da 92. Ih, rapaz, já é 5:55, hein?
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0: Ô, DJ, toca aí.

saudosa dupla João Mineiro e Marciano, você ouviu aí Crises de Amor aqui na nossa programação, viu? Alô, meu xará Luiz Bonilha, tudo bem? Ligou aqui, né? É, ligou aqui no nosso fixo, tá antenado com a gente também lá em Cianorte, na capital do vestuário. Ô, meu xará, ótima noite aí, viu? Pra você, pra família, tudo de bom, meu amigo. Obrigadão pela sintonia aqui na nossa programação, só não vai dar tempo tocar a moda dele, viu? Ui, barbaridade. É, deixa eu mandar lá pra Verônica de Luanda, tá pedindo declaração de amor lá pro esposo, para o esposo Kleber Rodrigues, né? Alô, Kleber Rodrigues, alô, alô, Verônica, Luanda, brigadão pela sintonia aqui na nossa programação. Canta, Daniel, baixa a guia aí, DJ.

0: Deus.
1: É, você ouviu aí, Daniel, declaração de amor, agora 7:07, finalzinho de programa, né? Ô, Rosemary, ela tava pedindo aqui a música Porta Retrato, mas não vai dar tempo eu tocar também pra você, mandando lá pro Diego, né? Para o esposo Diego. Valeu, hein? Tudo de bom, brigadão pela sintonia. Alô,
2: Ô, Luiz, tudo bom? Boa tarde. Ô, Luiz.
1: Oi.
2: Aqui é o André de Cruzeiro do Oeste.
1: Oi, André.
2: É, toca Barquinha de Ouro aí.
1: Barquinha de Ouro.
2: Oferecer pra todos os ouvintes aí, pra você aí da rádio.
1: Beleza, vamos tocar agora, viu? A Barquinha de Ouro. Um abraço, André, tudo de bom, Cruzeiro do Oeste, antenado com a gente também. Ótima noite, viu?
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Guilherme Silva foi lá pro André, na sintonia aqui do programa, ótima noite, viu? Tudo de bom. Agora, 6:33, fim de programa, já passou uma hora, ó, voando, né? Rapidão, viu? Então tá aí, obrigado Deus por esse programa, obrigado você, ouvinte metropolitana, você que mandou aqui o seu zap nessa uma hora de programa, tivemos aqui 20 participações, viu? Muito obrigado, ótima noite pra você. Você que apenas ouviu aqui a programação também, valeu pela companhia, pela audiência, viu? Amanhã vamos estar de volta a partir das 5 da manhã, se Deus quiser, ao vivo. 5 da manhã vem o Amanhecer Sertanejo comigo mesmo. Continue ligado na Metropolitana, daqui a pouco, né? É, daqui a pouquinho aqui na programação tem um pé no barro, viu? É, já aqui na nossa programação, né? Isso aí, daqui a pouco também, né? Tem a Voz Brasil, tem o pé no barro, isso aí, continue ligado aqui da Metropolitana, programação noturna também legal pra você, é, fica antenado aqui da Metrô. Tudo de bom.

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0: começa a semana ao seu lado. Eu sou o Luciano Leão e agora tenho pé no barro. Te convido a viajar lá pro fundão da nossa roça. É, você vai botar o pé no barro com a gente, vai relembrar clássicos. Hoje, dia 18 de maio, dia do combate ao abuso infantil. Olha, gente, com a internet, infelizmente, a criançada acaba sendo presa fácil para esse tipo de criminoso, de criminosa. Vamos estar atentos sempre. Você sabe o que seu filho tem feito na internet? Para onde ele tem ido? Com quem ele tem conversado? É, tem que ficar de olho. Vamos tomar cuidado, né, gente? Olha, tem muita coisa boa hoje. Vai ter Jorge Matheus, vai ter Gustavo Lima. E sabe quem começa o pé no barro? João Lucas e Marcelo.
1: João Lucas, aonde?

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2: Essa é a história de uma garota que tem uma vida tão torta, tão sem base, que conseguiu desvirtuar seu próprio anjo da guarda.

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0: você continua aí que a gente vai contando mais história. É o melhor programa sertanejo, pode saber.
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8: 6:32.
0: Vamos continuando com você, com o pé no barro. Agora tem Zezé e Luciano.

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2: Boa noite para você que nos acompanha em todo o país. Segunda-feira, 18 de maio de 2026. Vamos ao destaque do dia, ciência e tecnologia. Em São Paulo, o presidente Lula anuncia novos investimentos no Cirus, que funciona como um super microscópio de alta precisão. Será ampliada a capacidade brasileira de pesquisa em áreas estratégicas como saúde, energia e novos materiais.
3: Qualquer quantidade de milhões que nós colocarmos é muito pequeno diante da quantidade de milhões que isso aqui vai render para o futuro da sociedade brasileira.
2: E ainda, a Petrobras anuncia 37 bilhões para São Paulo até 2030. O investimento vai gerar cerca de 38 mil postos de trabalho diretos e indiretos. Além do refino, os recursos serão aplicados também em gás natural, energia renovável e na expansão do Porto de Santos. Pablo Mundim.
4: Projetos que aumentam a soberania e diminuem a dependência do país de crises externas.
5: Novidades sobre o novo Desenrola Brasil.
2: O Ministério da Fazenda lança calculadora que permite simular valores para pagamento da dívida com melhores condições.
5: E a partir de agora, a renegociação pode ser feita também em uma das 10 mil agências dos Correios.
2: Hoje, na apresentação da Voz do Brasil, eu, Mariana Jungmann e Luciano Seixas.
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2: Investimentos em exploração e produção de petróleo.
5: E ampliação da capacidade de processamento dos derivados, como diesel, nas refinarias.
2: Sem esquecer da transição energética, apostando em cadeias mais limpas e sustentáveis.
5: A Petrobras anunciou hoje um pacote de investimentos de 37 bilhões de reais no estado de São Paulo.
2: O presidente Lula esteve no evento na refinaria de Paulínia, que terá sua capacidade ampliada.
4: A refinaria de Paulínia, no interior de São Paulo, é a maior da Petrobras. Sozinha, a Replan abastece 30% do território brasileiro e seu faturamento representa cerca de 1% do produto interno bruto do país. Estrutura que deve crescer ainda mais com o pacote bilionário anunciado pelo presidente Lula. Até 2030, a Petrobras vai investir 37 bilhões de reais no estado de São Paulo. Do total, 17 bilhões serão destinados ao setor de refino e só na Replan serão 6 bilhões de reais em novos projetos. Com isso, a refinaria será capaz de processar 460 mil barris de petróleo por dia, 5% a mais do que a capacidade atual. Segundo a presidente da Petrobras, Magda Chambriand, os investimentos estão alinhados com a meta de buscar a autossuficiência na produção de diesel.
6: A Petrobras é responsável pelo abastecimento de 75% do diesel do território nacional. Temos projetos para chegar a 85%. E no âmbito dessa discussão de segurança energética do nosso país, nós nos perguntamos por que não 100%? E aí nos comprometemos com o presidente Lula a sermos autossuficientes em diesel até 2030 neste país.
4: O plano da estatal vai além do refino. Outros 9 bilhões de reais serão destinados à exploração e produção de petróleo, com foco no pré-sal da Bacia de Santos. Também estão previstos investimentos em gás natural, energia renovável e na expansão da infraestrutura logística do Porto de Santos. Projetos que aumentam a soberania e diminuem a dependência do país de crises externas, como reforçou o presidente Lula.
3: Fortalecer a Petrobras é uma coisa muito importante. É fazer a Petrobras voltar a ser motivo de orgulho. Sabe o que é motivo de orgulho? É a gente fazer tudo o que for necessário para que esse país seja soberano na prospecção e no refino de biocombustível e de combustível, de gasolina e de óleo diesel, de nafta, tudo que a gente puder produzir.
4: Com os investimentos, a Replan deve aumentar a produção de diesel S10, mais puro e menos poluente, e passará a produzir combustível sustentável de aviação, o SAF. Os investimentos anunciados para o estado de São Paulo devem gerar 38 mil empregos diretos e indiretos, segundo a Petrobras. De Paulínia, São Paulo, Pablo Mundim.
5: Considerado a maior infraestrutura científica do Brasil, o acelerador de partículas Sirius, instalado em Campinas, São Paulo, entrou numa nova fase.
2: Com a inauguração de mais 4 estações, o Sirius amplia a capacidade, a pesquisa e desenvolvimento de novas tecnologias estratégicas para o país.
5: Também foi lançada a pedra fundamental do polo, que vai desenvolver tecnologias para o Sistema Único de Saúde.
7: O Sirius, em Campinas, funciona como um gigantesco microscópio de alta precisão. O equipamento possui uma das mais avançadas fontes de luz síncrotron do mundo e consegue analisar diferentes materiais em escala atômica. As primeiras linhas de pesquisa começaram a operar em 2019. Hoje foram inauguradas mais 4 estações. As novas linhas ampliam a capacidade de pesquisa do Sirius em áreas estratégicas, como o desenvolvimento de novos medicamentos, avanços em telecomunicações, análise química de materiais complexos como terras raras e minerais críticos e desenvolvimento de supercondutores. As 4 linhas receberam investimento total de 230 milhões de reais, sendo 30 milhões do novo PAC. Com a inauguração, o Sirius chega a um total de 15 linhas em funcionamento. A ministra da Ciência, Tecnologia e Inovação, Luciana Santos, disse que o investimento eleva a qualidade das pesquisas científicas no país.
8: Estamos construindo autonomia científica, capacidade nacional, um Brasil forte, independente e soberano, e prova de que o Brasil pode ocupar um lugar de liderança científica, tecnológica e industrial no mundo.
7: O presidente Lula também visitou o canteiro de obras do Orion, que será o primeiro laboratório de biossegurança máxima, voltado ao estudo de patógenos de alta periculosidade. Durante o evento, também foi lançada a pedra fundamental do primeiro polo do Programa Nacional de Inovação Radical em Saúde, voltado ao desenvolvimento de tecnologias para o Sistema Único de Saúde. O ministro substituto da Saúde, Adriano Massuda, destacou a importância do polo para a saúde do país.
9: Estamos falando de infraestrutura integrada voltada para a produção de radiofármacos, diagnósticos avançados, terapias inovadoras, insumos farmacêuticos ativos, as IFAs, que o Brasil e o mundo é tão dependente.
7: O presidente Lula ressaltou a importância dos investimentos em ciência e tecnologia.
3: Qualquer quantidade de milhões que nós colocarmos é muito pequeno diante da quantidade de milhões que isso aqui vai render para o futuro do país e para o futuro da sociedade brasileira.
7: O laboratório Sirius atende pesquisadores do Brasil e do exterior. Quase 90% dos componentes do Sirius foram produzidos ou desenvolvidos no Brasil. Reportagem Dima Soldes.
2: Hoje, 18 de maio, é Dia Nacional de Combate ao Abuso e à Exploração Sexual de Crianças.
5: O governo do Brasil vem fazendo um trabalho transversal com vários ministérios para enfrentar esse problema de maneira mais efetiva e segura para as crianças.
2: Esse trabalho envolve educação, levantamento de dados para formulação de novas políticas públicas e, principalmente, estímulo à denúncia por parte da sociedade.
5: Hoje a gente conversa com a ministra dos Direitos Humanos e da Cidadania, Janine Mello, sobre cada uma dessas ações. Boa noite, ministra, bem-vinda.
10: Boa noite, Luciano, boa noite, Mariana. Obrigada, gente, um prazer estar aqui com vocês.
5: Ministra, hoje foram feitas várias entregas relacionadas aos direitos da infância. Vamos começar, então, falando sobre as ações normativas para fortalecer o combate ao abuso sexual de crianças e adolescentes. Que atos foram feitos hoje nesse sentido e como eles ajudam nessa luta?
10: Luciano, hoje eu assinei uma portaria para a gente muito importante, que é a portaria que institui a Política Nacional de Enfrentamento e Combate ao Abuso Sexual contra crianças e adolescentes. Então, a gente, né, mais um avanço do ponto de vista normativo em relação a essa agenda. A gente garante aí o compromisso do governo do presidente Lula em organizar as ações do governo federal como um todo, para que a gente consiga efetivamente melhorar tanto a etapa de prevenção quanto a etapa de encaminhamento dos casos e também de responsabilização dos assediadores e dos abusadores de crianças.
2: E hoje, né, ministra, foi lançada uma campanha de enfrentamento à violência sexual contra crianças e adolescentes. Eu vou até chamar, vamos ouvir um trechinho dela.
11: O silêncio não protege a criança. O silêncio protege quem comete a violência. Proteger a criança é agir. Acredite, escute, não julgue. Denuncie qualquer abuso. Disque 100. Disque Direitos Humanos.
2: Pois é,
12: ela vem com essa ideia para reforçar essa ideia da importância da sociedade denunciar, não ser omissa e não ter esse olhar julgador sobre a criança, né?
10: É isso, Mariana. A gente precisa, assim, a prevenção, né, o enfrentamento à violência sexual contra crianças e adolescentes, ela tem três grandes etapas, vamos colocar assim. Então, tem uma parte que é de prevenção, então a gente precisa falar sobre isso. Então, o silêncio, ele não ajuda as crianças, ele não protege as crianças. O silêncio, ele só protege o abusador. Ele só protege aquele que violenta essas crianças e que abusa dessas crianças. Então, o que a gente precisa garantir é, efetivamente, canais de denúncia para no momento em que o caso aconteça, a gente consiga encaminhar isso adequadamente, que a gente consiga que o Estado dê respostas, né, junto a diferentes autoridades competentes aí, dependendo do caso, para a gente conseguir garantir efetivamente que também, aí uma terceira fase, é que a gente responsabilize e puna aquelas pessoas que estão envolvidas nesses crimes.
5: Outra ação transversal lançada hoje foi com o Ministério da Educação, né? Com um caderno temático, papel da escola no enfrentamento à violência contra meninas e mulheres. O que é esse material? Ele será entregue nas escolas, aos pais?
10: Então, esse material a gente tem, né? Em parceria com o Ministério da Educação, assim como a gente tem também em parceria com outros ministérios, esse material é um material que vai servir de orientação para os profissionais de educação. Então, professores, todo mundo que está na sala de aula. A escola, para a gente, é um dos principais locos de ensino para, né, acho que para as crianças conseguirem se proteger e para a gente garantir que também a escola, como parte dessa rede de proteção social, seja um lugar em que os professores que estão junto com essas crianças diariamente consigam identificar eventuais sinais de que as pessoas estão passando por algum tipo de situação de violação ou de violência. Então, para a gente é muito importante que os professores e professoras estejam orientados adequadamente para conseguir identificar e encaminhar esses casos para onde a gente precisar, para as autoridades competentes, polícia, quando for o caso, conselhos tutelares.
12: Saber também como abordar,
10: exatamente,
12: né? E não compactuar com essa rede de silêncio.
10: Exatamente.

0: estarem aí com a proteção das crianças em festas populares, eventos públicos. Que tipo de orientações esses documentos trazem?
1: Então, acho que a gente tem uma parceria já histórica com o Unicef de muitos anos, então tem uma esse é mais, né, esses são dois materiais que são exemplos dessa parceria aí muito frutífera que a gente tem com eles. A nossa preocupação foi garantir isso para municípios e para instituições que organizam grandes eventos, saberem como se a gente tivesse um passo a passo do que fazer para a gente ter cuidado com essas crianças, porque a gente sabe que nesses momentos é muito comum que aconteça situações, que a criança às vezes fica desacompanhada, as pessoas às vezes não estão totalmente atentas ao que está acontecendo, e a gente precisa garantir que tenha, inclusive no âmbito desses eventos, estruturas de atendimento para evitar que esses casos fiquem sem encaminhamento naquele momento imediato em que acontecem.
2: Ministra, outra parceria importante, ou outras parcerias importantes, são com a Polícia Rodoviária Federal e os conselhos tutelares, né? A ideia é contar com essas instituições nas localidades de difícil acesso, não é isso?
1: É isso. Com a Polícia Rodoviária Federal, a gente tem a polícia já tem uma metodologia que chama MAPIAR, que é implementada para exatamente identificar e fiscalizar pontos que a gente tem nas rodovias federais em que a gente sabe que tem uma incidência grande de violação contra crianças. Então, na verdade, hoje a Polícia Rodoviária Federal está atualizando essa metodologia para a gente conseguir qualificar e aprimorar esse atendimento, para a gente ter tempestividade e agilidade na identificação desses casos e no encaminhamento policial em relação a isso. Então, essa é uma parceria para a gente super importante com a Polícia Rodoviária Federal, que está em andamento já há um tempo, mas a gente agora atualiza para aprimorar. A outra que a gente tem com os conselhos tutelares, na verdade, é uma atuação, né, no âmbito do nosso ministério mais em várias dimensões, vamos colocar assim, que a gente tem principalmente uma preocupação em fortalecer e garantir que os conselhos tutelares consigam executar suas atribuições na proteção, na defesa dos direitos das crianças e dos adolescentes. Então, a gente tem programas de equipagem, fortalecimento via capacitação desses conselheiros e dessas conselheiras. Então, tem uma série de medidas que a gente faz junto aos conselhos para garantir que eles possam aí nos apoiar na implementação das políticas de defesa de criança e adolescente.
0: Eu acho que é até importante a gente ressaltar esse trabalho que a Polícia Rodoviária Federal faz, porque há lugares onde basicamente é a PRF ali que tem mais condição de atuar, né? Porque é mais difícil de chegar, mais difícil de manter, às vezes, alguém do Estado por lá, né?
1: Exatamente.
0: Ministra, a gente não pode deixar de falar aqui das novas formas de violência sexual, principalmente no ambiente digital, né? A senhora pode falar um pouco pra gente sobre o ECA digital e como é que tem sido o enfrentamento da violência nesse ambiente virtual?
1: Claro, então, o ECA, bom, foi um avanço histórico, importantíssimo que o Brasil deu no último, né? Agora no último, a gente aprovou, sancionou a lei no ano passado, esse ano a gente conseguiu publicar o decreto que regulamenta e que indica, inclusive, para o setor de tecnologia e das plataformas, como é que o ECA digital vai ser efetivamente implementado. A gente precisa, acho que, caminhar em duas direções. Uma é garantir que efetivamente o ECA digital seja implementado, se torne uma realidade na vida das famílias. Havia uma preocupação muito grande de todas as famílias brasileiras com a forma com que o acesso à internet tem se dado de maneira cada vez mais precoce e cada vez menos supervisionada. Então, para a gente é importante garantir que haja uma parceria entre famílias, Estado e iniciativa privada para a gente criar e permitir que o ambiente digital seja um ambiente protegido para as crianças, um ambiente seguro para que elas naveguem. O acesso à internet, à tecnologia é uma realidade. A gente não tem como lutar contra isso, mas a gente precisa garantir que esse espaço seja um espaço mais seguro para crianças e adolescentes. Então, o ECA que trouxe exatamente essa perspectiva. E para a gente é muito importante afirmar e acho que reiterar que o Brasil, ele define, ao estabelecermos o ECA digital, o que o Brasil diz é: eu estou definindo um limite enquanto país para o que a gente permite em relação à operação ou regras de negócio, ou modelos de negócio que a gente não quer que sejam baseados na vulnerabilidade da infância. O Brasil diz isso de maneira muito explícita e evidente, inclusive servindo de exemplo e de referência aí para outros países.
2: Nesse contexto, né, ministra, temos também o guia sobre dispositivos digitais, né, o uso por crianças e adolescentes. Que tipo de orientações estão nesse guia? E ele tem tido, a população tem demonstrado interesse nesse guia?
1: Muito, Luciano. Esse guia, ele foi um guia que, né, antecedeu ali a parte da regulamentação do ECA digital, e ele, na verdade, serviu para isso. Vários

0: geral. E aí a gente também tem ali parte que vai para, né, dedicado para outros equipamentos da rede de proteção de crianças e adolescentes, para os profissionais de saúde, para os profissionais de assistência social, profissionais da educação. Então ele é voltado para famílias, mas também para todos aqueles que de alguma forma interagem com o dia a dia cotidiano dessas crianças, para que a gente tenha ali orientações meio coordenadas em relação a isso.
1: Onde é que a gente consegue acesso ao guia, ministra?
0: Ele tem uma plataforma específica, um site, ele está disponível para download. A gente tem também vários materiais impressos que foram distribuídos em diferentes locais, mas ele está disponível hoje, inclusive no site do nosso próprio Ministério.
1: Então vamos lá, é guia sobre o uso de dispositivos digitais por crianças e adolescentes, é assim que é possível buscar na internet e encontrar ele, então.
0: O apelido dele é Guia de Telas, pode botar
1: guia
0: no Google,
1: telas.
0: Guia de Telas, que eu acho que vocês acham de maneira mais fácil também.
1: Tá ótimo, nós conversamos com Janine Mello, ministra dos Direitos Humanos e da Cidadania. Ministra, muito obrigada pela sua entrevista à Voz do Brasil.
0: Obrigada, Mariana, obrigada, Luciano, boa noite, gente.
2: De crédito, cheque especial, financiamento estudantil, o Desenrola chegou para ajudar os brasileiros a se livrarem de vários tipos de dívidas.
1: E entre as novidades do programa está um simulador que calcula os prazos, descontos e o valor final da dívida a ser quitada.
2: Outra facilidade é ter atendimento presencial em uma agência dos Correios.
3: Luciana Abreu é fisioterapeuta e conta que na época da faculdade recorreu ao Fundo de Financiamento Estudantil, FIES, para custear as mensalidades. Já formada, ela acabou atrasando os pagamentos do financiamento e viu o débito virar uma bola de neve. Só em 2023, Luciana conseguiu renegociar a dívida graças ao programa Desenrola Brasil do governo federal.
4: Hoje eu já quitei a minha dívida, isso me proporcionou liberdade autonomia financeira.
3: Para ajudar pessoas que desejam limpar o nome, o governo do Brasil lançou neste mês o programa Desenrola Brasil Famílias, ou Desenrola 2.0. Além das condições especiais, o programa trouxe ainda uma novidade. Nesta edição, os interessados podem realizar uma simulação com uma nova calculadora digital. Desenvolvida pelo Ministério da Fazenda, a calculadora mostra uma estimativa das condições de renegociação antes que a pessoa procure uma instituição financeira. Segundo o secretário de Reformas Econômicas do Ministério, Regis Dudena, outra função disponível é a possibilidade de calcular o uso do Fundo de Garantia do Tempo de Serviço, FGTS.
5: Automaticamente, esse simulador já faz uma projeção de qual vai ser o tamanho do desconto e como ele poderá vir a parcelar essa dívida, inclusive utilizando-se do saque do FGTS para abatimento dessa dívida. Então é uma ferramenta para ajudar o cidadão a saber se a política pública está sendo aplicada corretamente para ele.
3: A calculadora pode ser acessada no endereço simuladordesenrola.fazenda.gov.br. Para quem prefere atendimento presencial ou não tem facilidade com as ferramentas digitais, também é possível renegociar as dívidas indo a uma das mais de 10 mil agências dos Correios espalhadas pelo país. Reportagem Gabriela Noronha.
1: E na hora de renegociar as dívidas, cuidado com golpes.
2: O Ministério da Fazenda alerta para um golpe que usa um site falso do novo Desenrola Brasil para enganar pessoas interessadas em renegociar dívidas.
6: A página imita canais oficiais e promete limpar o nome do usuário em até 5 dias. Segundo o Ministério, os golpistas pedem consulta de CPF para verificar uma suposta elegibilidade ao programa, coletam informações pessoais e cobram pagamentos via Pix sob a justificativa de taxas administrativas e processamento eletrônico. O site também usa um chat para levantar informações sobre o tipo de dívida, como a do cartão de crédito, por exemplo. A pasta reforça que não existe cobrança de taxa para participar do novo Desenrola Brasil. Vale lembrar que o site oficial do programa está disponível na página do Ministério da Fazenda, gov.br/fazenda. Dilson Santa Fé, para a Voz do Brasil.
1: Proteger a Amazônia e as fronteiras para fortalecer a soberania nacional.
2: É o que pretende o programa Território Seguro e Amazônia Soberana, lançado hoje em Manaus.
1: A iniciativa tem como foco 7 territórios prioritários, onde vivem 38 etnias indígenas.
7: A iniciativa faz parte do Plano Brasil contra o Crime Organizado e integra várias forças do governo federal para enfrentar à criminalidade. O ministro da Justiça e Segurança Pública, Wellington César Lima e Silva, destacou que as facções que

0: viagem na Amazônia Legal são diferentes dos grupos criminosos de São Paulo e Rio de Janeiro. Por isso, o programa deve atender a segurança regional e combater crimes divididos em quatro pilares.
1: O primeiro pilar é o lucro. Aqui, o ouro do garimpo ilegal, a madeira sem origem, a terra grilada, a cocaína que desce os rios. O segundo pilar é o controle a partir das prisões e dos territórios dominados, de onde lideranças articulam atividades criminosas. O terceiro pilar é o poder armado, alimentado pelo mercado legal de armas que cruza as fronteiras norte e oeste do país. E finalmente, o quarto pilar é a violência letal contra ribeirinhos, contra lideranças indígenas, contra agentes públicos.
0: O programa tem como foco 7 territórios prioritários, onde vivem 38 etnias indígenas e tem investimento inicial de 209 milhões de reais. A ideia é combinar ações de repressão, prevenção e fortalecimento das economias locais a fim de evitar que indígenas sejam cooptados pelo crime. Como explica o ministro dos Povos Indígenas, Eloy Terena.
2: Nós detectamos aí dentro dos territórios, além dessas facções, elas vão assediando os indígenas. E muitos indígenas acabam sendo assediados por falta de oportunidade, por não ter outros meios de sobrevivência, sem ter também o apoio para realizar suas atividades próprias, né? Então, não tem perspectiva de vida. Então, é a partir dessa dimensão que o Estado precisa agir.
0: O programa Brasil contra o Crime Organizado foi lançado no dia 12 de maio para desarticular as estruturas econômicas, operacionais e territoriais que sustentam as organizações criminosas. Reportagem Luana Karen.
3: Mais de 19 milhões de famílias em todo o país começam a receber hoje a parcela do mês de maio do Bolsa Família.
4: O repasse foi unificado em 217 municípios brasileiros às famílias que vivem em áreas em emergência ou calamidade pública reconhecidas pelo governo do Brasil.
3: E uma novidade: a partir de hoje, as famílias beneficiárias podem contar com um aplicativo renovado.
4: Quem explica pra gente é o ministro do Desenvolvimento e Assistência Social, Família e Combate à Fome, Wellington Dias.
5: É uma ferramenta que permite a cada família beneficiária poder dar solução a problemas que tenha. Por exemplo, por que que teve o bloqueio? Lá no aplicativo você vai conseguir saber e vai conseguir ali dar a solução. Também é uma ferramenta para acessar vários programas além do Bolsa Família. O Minha Casa Minha Vida, como é que eu faço para me cadastrar? O programa Gás do Povo, Luz do Povo, o programa Pé de Meia, ou seja, são várias portas que se abrem para o público do Bolsa Família.
3: E essas foram as notícias do governo do Brasil.
4: Fique agora com as notícias do Poder Judiciário e do Congresso Nacional. Boa noite.
3: Boa noite para você, até amanhã.
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8: STF invalida lei do Espírito Santo que permite aos pais vetar filhos em aulas sobre gênero e sexualidade.
9: STJ recebe nova denúncia contra ex-governador do Acre em ação por fraude e desvio em obras públicas.
8: TSE realiza confirmação do teste público da urna.
9: Boa noite, eu sou Marcela Luiza.
8: E eu sou Walter Lima.
9: Supremo Tribunal Federal invalida a lei do Espírito Santo que permitia a pais vetar filhos em aulas sobre gênero e sexualidade.
8: Na mesma sessão virtual, o STF também declarou inconstitucional uma lei de Betim, em Minas Gerais, que proibia o uso da chamada linguagem neutra nas escolas. Marta Ferreira.
10: A norma capixaba foi questionada no Supremo pela Aliança Nacional LGBTI+, pela Associação Brasileira de Famílias Transafetivas e pela Associação Comunitária Cultural e de Apoio Social, Fórum Nacional de Travestis e Transsexuais Negras e Negros. Prevaleceu o voto da relatora ministra Carmen Lúcia. Para ela, o legislativo capixaba extrapolou sua competência constitucional ao tratar de diretrizes e bases da educação, matéria reservada à União. Na avaliação da ministra, a norma interferiu indevidamente no currículo pedagógico, cujas regras são disciplinadas pela Lei de Diretrizes e Bases da Educação Nacional. Na mesma sessão, sessão virtual, os ministros também declararam inconstitucional a Lei 7.015 de 2022 do município de Betim, em Minas Gerais, que proibia o uso da chamada linguagem neutra nas escolas. O relator da ação, o ministro Luiz Fux, afirmou que o tribunal tem jurisprudência consolidada, segundo a qual estados e municípios não podem proibir o uso da linguagem neutra em instituições públicas ou privadas de ensino, por se tratar de matéria vinculada às diretrizes educacionais, cuja competência é da União.
9: Corte Especial do STJ recebe nova denúncia contra o ex-governador do Acre, Gladson Camelin.
8: Agora, o político é acusado pelos crimes de peculato, desvio e fraude à licitação por supostas irregularidades na contratação de obras para rodovia estadual em Cruzeiro do Sul. Fátima Uchoa.
11: Com a decisão, o ex-governador se tornou réu em mais uma ação penal. A Corte Especial já o havia condenado a 25 anos e 9 meses de reclusão, a maior pena já aplicada pelo STJ em uma ação penal originária, segundo o Ministério Público Federal. No início do primeiro mandato no governo do Acre, em 2020, o então governador Gladson Camelin teria articulado esquema para frustrar o caráter competitivo da licitação para obras de duplicação da AC-405, direcionando o contrato para a construtora Colorado, empresa ligada à família dele. A acusação também aponta suposto superfaturamento no contrato. A relatora na Corte Especial é a ministra Nancy Andrighi.
9: Moradores da Ilha do Marajó, no Pará, buscam atendimento no Mutirão da Justiça do Trabalho.
8: O Mutirão é uma parceria com o Conselho Nacional de Justiça. Luma Soares.
12: Os atendimentos começaram cedo em Portel, na Ilha do Marajó. Centenas de pessoas enfrentaram filas na madrugada para garantir serviços como orientações trabalhistas, emissão de documentos, previdência e atendimento de saúde. Os atendimentos vão até sexta-feira, dia 22, das 8 da manhã às 6 da tarde.
9: O Tribunal Superior Eleitoral realizou a confirmação do teste público da urna.
8: Os investigadores validaram as correções e aprimoramentos nos sistemas eleitorais. Fábio Ruas.
13: O teste de confirmação foi realizado entre os dias 13 e 15 de maio. Os testes comprovaram mais uma vez a segurança do sistema eleitoral brasileiro. Ficou constatado que nenhum dos quatro achados do teste da urna, realizado no final do ano passado, fragilizou o sigilo e a integridade do voto, que são os pilares do processo eleitoral do país.
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9: Uma boa noite.
8: E até amanhã.
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14: Eu sou Paula Groba.
15: E eu sou Ricardo Nakaoka.
14: E estes são os destaques de hoje do Jornal do Senado, que começa agora.
15: Cinco estados são premiados no Senado por avanço na alfabetização infantil.
14: Presidente do Banco Central participa de audiência com senadores para prestação de contas e esclarecimentos sobre o Banco Master.
15: Senado debate criação do Estatuto da Poupança para proteger famílias endividadas.
14: Boa noite.
15: Boa noite.
14: Aprender a ler e escrever na idade certa pode definir todo o futuro escolar de uma criança. E alguns estados brasileiros têm conseguido avançar nesse desafio.
15: Hoje, o Senado homenageou cinco governadores que se destacaram pelos resultados na alfabetização de crianças de até 8 anos, reconhecendo políticas públicas que melhoraram o desempenho dos alunos nos primeiros anos da educação básica. Os detalhes na reportagem de Rodrigo Rezende.
16: O reconhecimento é feito a partir de critérios técnicos que levam em conta 4 eixos de avaliação: resultados de alfabetização, equidade, formação de professores e regime de colaboração. O senador Cid Gomes, do PSB do Ceará, que propôs a iniciativa e presidiu a homenagem, afirmou que a premiação é um incentivo para que mais governantes invistam em educação.
17: Hoje, consolidamos a tradição que iniciamos em 2025. Confirmamos o compromisso desta casa com a educação, com a democracia e com a superação das desigualdades. Deixamos claro que os esforços dos governantes que lutam por uma educação de qualidade não passarão desapercebidos.
16: Juliano Manzep, representante do governador de Mato Grosso, Otaviano Pivetta, afirmou que o prêmio é resultado de um trabalho coletivo.
18: Esse prêmio não é apenas do governo. Nós dedicamos ele também a todos os gestores, professores, diretores de escolas, prefeitos municipais e toda a classe educadora.
16: Erivonaldo Alves, secretário de Educação da Paraíba, representante do governador Lucas Ribeiro, ressaltou que a alfabetização na idade certa abre diversas portas durante a vida.
19: Em nome de cada aluno paraibano de 6 a 7 anos de idade que descobre o mundo através da leitura. Alfabetizar não é apenas um favor, é um direito que todas as crianças têm.
16: O governador do Piauí, Rafael Fonteles, saudou a parceria entre os entes federados na conquista de bons números de alfabetização no estado.
20: Sabemos que essa é uma política executada pelos municípios diretamente, mas pode e deve ser apoiada pelos estados e pelo governo federal.
16: O governador do Ceará, Eumano de Freitas, ressaltou a longevidade das políticas educacionais no estado.
21: É também motivo de orgulho fazer parte de um projeto educacional que se tornou referência nacional e que foi construído com visão de longo prazo, compromisso público e continuidade administrativa.
16: O Comitê Técnico da Comenda conta com representantes do Ministério da Educação, do INEP, do Unicef e de instituições ligadas à educação, caso da Fundação Roberto Marinho, Fundação Leman, Associação Bem Comum e o Instituto Natura.
14: O senador Marcelo Castro, do MDB do Piauí, cobrou uma decisão definitiva do Supremo Tribunal Federal sobre a divisão dos royalties do petróleo. Hoje, a maior parte desses recursos fica concentrada em três estados produtores: Rio de Janeiro, São Paulo e Espírito Santo.
15: Em 2012, o Congresso aprovou novas regras para ampliar a participação dos estados não produtores, mas a lei acabou suspensa pelo STF em 2013. Neste mês, o julgamento foi retomado, mas voltou a ser interrompido após pedido de vista do ministro Flávio Dino.
22: 86% ficam no Rio de Janeiro, 4,4% no Espírito Santo, 0,6% em São Paulo. Somando tudo, 94% dos royalties do petróleo do Brasil ficam em três estados, especialmente em um único estado do Brasil.
14: E outra decisão recente do Supremo Tribunal Federal teve impacto direto nas relações de trabalho e nos direitos das mulheres.
15: O STF considerou constitucional a lei aprovada pelo Senado em 2023, que prevê medidas para promover a igualdade salarial entre homens e mulheres nas empresas. A norma vinha sendo questionada por entidades empresariais e trabalhistas. A reportagem é de Raíssa Abreu.
23: A iniciativa do governo, aprovada pelo Senado em junho de 2023, obriga empresas a divulgarem periodicamente salários e critérios de remuneração de seus funcionários e a adotarem medidas para correção de desigualdades entre salários de homens e mulheres na mesma função. O ministro Alexandre de Moraes considerou que a lei cumpre o objetivo de promover a transparência e enfrentar a desigualdade. Para a relatora da proposta no Senado, a senadora Tereza Leitão, do PT de Pernambuco, ainda há muito por fazer.
24: Eu acho que o primeiro ponto a ser feito é essa radiografia da situação, porque existe já a disparidade. E quando você dá o corte racial, ela aumenta. Como também cortes regionais, cortes territoriais. Então, esse mapa, a gente precisa se valer dele para poder fazer as políticas de reparação, de superação dessa realidade.
23: Mulheres recebem, em média, 21% a menos que os homens. Quando o recorte é racial, a diferença salarial entre homens brancos e mulheres negras é de 53%.
14: audiência com o presidente do Banco Central, renegociação de dívidas rurais e propostas para garantir a gratuidade do PIX movimentam a agenda das comissões do Senado nesta semana.
15: Projetos sobre protocolo antirracista e militarização de escolas também estão entre os destaques. Repórter Marcela Diniz.
0: Na terça, a Comissão de Assuntos Econômicos ouve o presidente do Banco Central, Gabriel Galípolo, entre outros assuntos, sobre a fraude do Banco Master e as providências do BC com relação ao BRB, Banco de Brasília. O colegiado também pode votar a utilização do Fundo Social do Pré-Sal para renegociação de dívidas de produtores rurais. Para o presidente do colegiado, senador Renan Calheiros, do MDB de Alagoas, a crise é grave e demanda solução urgente.
1: Problemas climáticos, com problemas macroeconômicos, guerras, câmbio baixo, mercado reduzido, juros altíssimos, as suas garantias foram comidas pela remuneração desses juros absurdos.
0: Também na terça, a Comissão de Educação analisa o protocolo antirracismo, misoginia e demais preconceitos nas escolas. Na quarta, a Comissão de Constituição e Justiça poderá votar a PEC que amplia a autonomia do Banco Central e garante gratuidade do PIX. E na quinta, tem debate na Comissão de Educação sobre militarização de escolas públicas. O pedido de audiência cita agressões, punições desmedidas e outras violações em ambiente escolar.
14: Já no plenário, senadores devem votar nesta semana o projeto de lei complementar que garante a manutenção de incentivos de tributos federais a pessoas jurídicas sem fins lucrativos, independentemente de sua qualificação.
15: A pauta de votações desta semana também inclui indicações para a representação do Brasil no exterior e para o Conselho Nacional de Justiça, aumento de prazo para contestar a autoria de crimes praticados no ambiente doméstico e ainda a criação da Política Nacional para Estudantes com Altas Habilidades ou Superdotação.
14: Guardar dinheiro no fim do mês ainda é um desafio para milhões de brasileiros endividados. Para estimular a criação de reservas financeiras e reduzir o superendividamento, um projeto em análise no Senado cria o chamado Estatuto da Poupança.
15: A proposta prevê mudanças no FGTS, incentivos ao hábito de poupar e novas regras para contratos de crédito. Os detalhes com a repórter Patrícia Oliveira.
2: A proposta do senador Confúcio Moura, do MDB de Rondônia, cria uma política de orientação para o consumo consciente, por meio de educação financeira, além de incentivos à poupança. Entre as medidas está a criação de prêmios para trabalhadores com saldo no FGTS e para bons pagadores. O projeto também prevê o direito ao arrependimento, com um prazo para reflexão de quem solicitar um empréstimo bancário antes que seja finalizado. Confúcio Moura destaca que facilidades como compras pela internet estimulam o consumo desnecessário por impulso e o endividamento pode levar a decisões arriscadas, como apostas online ou empréstimo consignado.
4: O crédito, que deveria funcionar como apoio momentâneo, passou a ocupar o espaço da renda. Virou ponte para atravessar o mês. Virou instrumento de sobrevivência.
2: O projeto ainda proíbe o aumento automático do limite do cartão ou do cheque especial. E as faturas deverão informar o valor total dos financiamentos em reais.
15: Com edição de Paula Gromba e trabalhos técnicos de João Lira, o Jornal do Senado fica por aqui. Acompanhe agora as notícias da Câmara dos Deputados. Boa noite.
14: Boa noite e até amanhã.
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25: Avança a proposta que cria a política de proteção às pessoas com ostomia.
26: Câmara analisa projeto que regulamenta a atuação do síndico profissional.
25: Deputados debatem a obrigação do SUS aceitar exame em clínica privada.
26: Boa noite. Plenário pode votar projeto que obriga o SUS a aceitar exames feitos em clínicas privadas. Entenda na reportagem de Antônio Vital.
27: Ganhou o regime de urgência e pode ser votado a qualquer momento no plenário da Câmara projeto que obriga o Sistema Único de Saúde, o SUS, a aceitar exames realizados em clínicas privadas. A justificativa é que isso poderia acelerar o tratamento de pacientes que enfrentam filas e demora na realização de exames no sistema de saúde público. A proposta condiciona a aceitação dos exames privados aos prazos de validade e padrões de qualidade. qualidade a serem definidos pelo Ministério da Saúde. Com regime de urgência, o projeto pode ser votado diretamente no plenário da Câmara, sem passar pela análise das comissões permanentes da Casa. Mas a votação da urgência provocou debate no plenário. Deputados aliados ao governo criticaram a proposta, com o argumento de que os médicos do SUS hoje não são impedidos de aceitar esses exames e que, se o projeto virar lei, pode beneficiar pacientes que têm condições de pagar. Foi o que disse o deputado Jorge Sola, do PT da Bahia.
3: Não existe nenhuma barreira para que exames feitos na rede privada sejam utilizados pelo SUS. O que existe são critérios da qualidade dos exames que são realizados, serem confiáveis ou não. Esse projeto vai oficializar problemas graves, onde muitas vezes um paciente passa na frente de uma fila existente porque ele tem condição de pagar os procedimentos diagnósticos.
27: O autor do projeto, o deputado Nicolas Ferreira, do PL de Minas Gerais, diz que o uso de exames feitos em clínicas privadas poderia resolver o problema das filas e atrasos no atendimento da rede pública.
7: Quero dizer bem claro que isso é um projeto técnico, um projeto que vem de uma demanda de pessoas reais que precisam de agilidade, tempo e recurso, que serão ali realmente beneficiados, porque ele pode fazer o exame privado e já chegar com o SUS com esse exame para poder ajudar no atendimento. Então, realmente, a união tanto do SUS quanto da rede privada para poder melhorar a saúde no nosso país.
27: Ainda não há data para votação no plenário da Câmara do projeto que obriga o Sistema Único de Saúde a aceitar exames realizados em clínicas privadas. Da Rádio Câmara de Brasília, Antônio Vital.
8: Votação.
9: Câmara aprova projeto que garante acesso à reprodução assistida para mulheres em tratamento de câncer. A repórter Sofia Peçanha nos conta como deve funcionar.
10: A Câmara dos Deputados aprovou o projeto que estabelece a Política Nacional de Atenção Integral em Reprodução Humana Assistida. Apresentada pela deputada Isa Arruda, do MDB de Pernambuco, a proposta garante o acesso a serviços de reprodução assistida a mulheres em tratamento de câncer que possa afetar a sua fertilidade ou com diagnóstico de endometriose. Segundo a relatora na Comissão de Saúde, a deputada Jandira Fegali, do PSDB do Rio de Janeiro, a medida é necessária para garantir que a política, hoje baseada em portarias do Ministério da Saúde, tenha perenidade e aplicação uniforme em todo o país, oferecendo atendimento seguro a todas as pacientes.
11: A colaboração entre diferentes esferas é fundamental para assegurar a qualidade e a uniformidade do serviço prestado, já que a governança colaborativa melhora os resultados de políticas públicas complexas como as da saúde.
10: O projeto prevê que o Sistema Único de Saúde, o SUS, assegura o acesso a serviços de reprodução assistida em todas as unidades federativas. Porém, quando a rede do SUS for insuficiente, o poder público poderá recorrer a serviços privados filantrópicos ou sem fins lucrativos. Além disso, o texto garante o acesso ao congelamento de óvulos e a outros serviços de reprodução assistida para mulheres que passam por tratamento de câncer, protegendo o direito à maternidade e à preservação da fertilidade antes de procedimentos que possam prejudicá-la, como afirma a deputada Jandira Fegali.
11: Dessa forma, a possibilidade de preservar a fertilidade oferece uma perspectiva positiva e um ganho significativo na qualidade de vida para as pacientes oncológicas, o que reduz o impacto psicológico associado à perda da capacidade de ter filhos biologicamente.
10: Quando a proposta estiver valendo como lei, todos os procedimentos de reprodução assistida deverão constar da tabela de procedimentos do SUS, garantindo financiamento adequado e acesso integral aos serviços. O projeto que garante acesso à reprodução assistida para mulheres em tratamento de câncer segue para análise do Senado. Da Rádio Câmara de Brasília, Sofia Peçanha.
8: Saúde.
26: Pessoas que passaram por um procedimento cirúrgico chamado ostomia são o foco de um projeto que está sendo examinado na Câmara. O repórter José Carlos Oliveira tem os detalhes.
12: Avança na Câmara dos Deputados a proposta de criação da Política Nacional de Proteção às Pessoas com Ostomia, ou seja, aqueles pacientes que passaram por cirurgia para fazer uma abertura de ligação direta entre um órgão interno e o exterior do corpo. A intenção é garantir direitos, inclusão social e assistência integral a essas pessoas. A proposta do deputado Clodoaldo Magalhães, do PV de Pernambuco, já havia sido alterada na Comissão de Defesa dos Direitos das Pessoas com Deficiência. O texto ganhou ganhou ainda mais abrangência após aprovação na Comissão de Trabalho com relatoria da deputada Flávia Moraes, de Goiás.
6: A gente busca justamente abranger aos outros tipos de ostomia, então a gente trata da ostomia, tanto pode ser na traqueia, quanto pode ser no intestino, e também da situação daquela ostomia provisória, que é temporária, aquela que vai ficar por um tempo e depois ela fecha, e aquela que é constante, permanente, né? Então tudo isso requer cuidado diferenciado e a gente fez então esse detalhamento e com isso a gente vai ter aí um marco legal importante em relação ao paciente ostomizado.
12: Entre os benefícios previstos estão distribuição gratuita e regular de equipamentos e materiais de ostomia pelo SUS, isenção de impostos sobre produtos e acessórios específicos para a ostomia, centros de referência especializados com atendimento multidisciplinar em todo o país, programas de reabilitação física e reinserção social e laboral, adaptação de banheiros públicos e campanhas de conscientização e educação. O texto ainda protege o paciente de demissão desde a indicação médica para a cirurgia até 12 meses após o retorno ao trabalho. Flávia Moraes comentou a importância da política nacional.
6: Projeto muito relevante, com certeza ele vai trazer uma dignidade, uma qualidade de vida muito diferente para esse paciente, que muitas vezes sofre constrangimento no local de trabalho por falta de adaptação, nos banheiros por falta de adequação.
12: A proposta de política nacional de proteção às pessoas com ostomia ainda vai passar pela análise das comissões de saúde, de Finanças e Tributação e de Constituição e Justiça. Da Rádio Câmara de Brasília, José Carlos Oliveira.
8: Trabalho.
25: Charles Fernandes, do PSD da Bahia, defende a votação urgente de proposta que regulamenta a aposentadoria especial dos agentes comunitários de saúde e de combate a endemias. O deputado afirma que o texto garante justiça e valorização aos trabalhadores.
13: O que é esse projeto? Vai trazer a segurança jurídica, vai trazer uma segurança para todos os agentes comunitários de saúde, uma aposentadoria especial. Os homens com 52 anos e as mulheres com 50 anos. Os agentes comunitários de saúde, eles trabalham no dia a dia, caminhando nas ruas, com poeira, com lama, com sol quente. Então, é necessário e é importante regulamentar aposentadoria especial dos agentes comunitários de saúde.
26: Charles Fernandes lembra que os agentes comunitários de saúde e de combate a endemias prestam a primeira assistência às famílias, exercendo papel essencial na atenção básica ao acompanhar de perto a realidade dos bairros, das comunidades rurais e do interior do país.
8: Comissões.
25: É cada vez mais comum que condomínios tenham como síndico alguém que não mora no local. Por isso, a Câmara está examinando uma proposta que regulamenta a atividade do síndico profissional. A reportagem é de Luiz Cláudio Canuto.
16: Projeto aprovado na Comissão de Trabalho regulamenta a profissão de síndico profissional. O autor da proposta, deputado Paulo Alexandre Barbosa, lembra que o Código Civil de 2002 estabelece que a Assembleia do Condomínio pode escolher síndico que não more no condomínio para exercer a administração, o que possibilitou o surgimento do síndico profissional, uma alternativa cada vez mais comum nos condomínios brasileiros. Há, inclusive, empresas condominiais. Na opinião do deputado, isso mostra busca por mais profissionalismo na gestão condominial, além de resolver o problema de muitos condomínios onde ninguém quer assumir a função. O projeto foi apresentado para regulamentar a figura do síndico profissional no ordenamento jurídico brasileiro e estabelecer regras de contratação, atribuições e responsabilidades, e também prevenir conflitos, dando maior segurança jurídica para todos. O relator da proposta na comissão foi o deputado Léo Prates, da Bahia. Ele modificou o texto original, que previa como pré-requisito para o síndico profissional ter completado o ensino médio. Pela nova versão, a formação exigida é de tecnólogo em gestão de condomínio ou graduação em administração ou direito, além de inscrições nos conselhos regionais de administração ou na OAB.
17: Surgiu a necessidade do Congresso Nacional regular essa atividade. Esse projeto, logicamente, nos interessou porque é um bom debate e nós conseguimos a aprovação, graças a Deus, unânime, na criação da profissão de síndico profissional, protegendo a sociedade, porque a gente acha que tem que ter uma qualificação para se exercer, já que não é uma atividade tão simples. Ele tem que cuidar de terceirização de mão de obra, ele tem que cuidar de obras de engenharia, uma série de atividades que são
1: são atinentes à vida condominial. Então, nós aceitamos a profissão, por exemplo, de técnico em administração, que é nível médio, mas é o mínimo que a gente pode exigir de uma pessoa que vai cuidar de tantas vidas. Então, a gente acha que o projeto saiu redondo, agora ele segue a tramitação na Câmara e eu acho que ele com certeza vai ter um fim, porque é necessário regular essa profissão que já é exercida por uma série de pessoas.
16: O projeto que regulamenta a profissão de síndico profissional já está na Comissão de Constituição e Justiça. Da Rádio Câmara de Brasília, Luiz Cláudio Canuto.
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19: Segurança Pública.
26: Os deputados aprovaram participação social na elaboração de políticas no plano para enfrentar violência contra a mulher. Acompanhe na reportagem de Júlia Lopes.
20: A Câmara dos Deputados aprovou o projeto que assegura a participação de instituições da sociedade civil na elaboração das políticas de segurança previstas no Plano Nacional de Prevenção e Enfrentamento à Violência contra a Mulher. O projeto muda a Política Nacional de Segurança Pública e Defesa Nacional, que tem entre seus instrumentos o Plano de Enfrentamento à Violência contra a Mulher. A proposta do deputado Marangoni prevê que a participação da sociedade civil no plano tenha caráter opinativo e seja voltada principalmente à rede de atendimento à mulher. Entre as diretrizes do plano estão a proteção da família, o atendimento humanizado, a não revitimização da mulher, além da assistência às vítimas e seus familiares e o incentivo à denúncia. Para a relatora da proposta na Comissão de Defesa dos Direitos da Mulher, deputada Laura Carneiro, do PSD do Rio de Janeiro, a medida fortalece o combate à violência contra a mulher.
21: À disposição do Estado, nas suas três esferas, favorecer a atuação pela defesa da vida da mulher, com auxílio opinativo das instituições da sociedade civil, que dispõe de conhecimento e atuação sobre o tema, e estou convencida, portanto, que promoveremos avanços concretos na incorporação do olhar e da experiência da sociedade civil num problema da violência contra a mulher.
20: Atualmente, o Brasil conta com diversas ONGs que atuam na defesa dos direitos das mulheres, na promoção da igualdade de gênero e no enfrentamento à violência. Aprovado pelas comissões, o projeto amplia a participação da sociedade no Plano Nacional de Prevenção e Enfrentamento à Violência contra a Mulher, poderá seguir diretamente para o Senado, sem necessidade de votação pelo plenário. Da Rádio Câmara de Brasília, Júlia Lopes.
19: Política.
18: O Conselho de Ética da Câmara dos Deputados aprovou a suspensão de parlamentares envolvidos na ocupação da mesa diretora ocorrida em agosto de 2025. Para Chico Alencar, do PSOL do Rio de Janeiro, a medida é importante para a preservação do decoro e da democracia.
26: Chico Alencar destaca que o placar de 15 votos favoráveis e 4 contrários reflete o entendimento do colegiado sobre a gravidade da obstrução dos trabalhos da Câmara. O deputado também critica a posição de operadores do direito que apoiam atos contra o Estado Democrático.
19: Justiça.
18: Boletins de ocorrência poderão ter o mesmo modelo em todo o país. A ideia é garantir que as informações importantes estejam no documento e facilitar a comparação dos registros de crimes entre os estados. A reportagem é de Maria Neves.
22: A Comissão de Segurança Pública da Câmara dos Deputados aprovou o projeto que exige a utilização de boletins de ocorrência padronizados por todos os integrantes do Sistema Único de Segurança Pública. Atualmente, cada estado adota um modelo próprio de coleta de dados sobre crimes. A proposta do deputado Eduardo Veloso, do Acre, determina ainda que os dados dos boletins de ocorrência sejam incluídos no Sistema Nacional de Informações de Segurança Pública, prisionais, de rastreabilidade de armas e munições, de material genético, de digitais e de drogas. De acordo com Eduardo Veloso, a padronização dos boletins de ocorrência vai possibilitar a uniformidade dos registros e garantir que todas as informações relevantes sejam coletadas. O parlamentar ainda defende que a centralização dos dados no Sistema Nacional de Informações de Segurança Pública vai permitir a análise mais detalhada das ocorrências, o que facilita a identificação de padrões e tendências de criminalidade. Com isso, ele acredita que será mais fácil, inclusive, combater o crime.
0: Essa proposta vai facilitar, padronizar e agilizar a ocorrência em si, fazendo com que a gente tenha também uma resposta mais rápida para o cidadão, vai fazer com que a polícia seja mais efetiva e vai fazer com que aqueles criminosos sejam capturados mais rápido, né? Porque hoje a gente tem uma dificuldade, principalmente nesses pequenos furtos, de uma interligação dos sistemas. E isso aqui vai fazer com qualquer que seja o tipo de ocorrência, essa ligação. Então, eu acredito muito nessa proposta.
22: Ao defender a proposta, o relator, deputado delegado Fábio Costa, do PP de Alagoas, também sustentou que a padronização e a integração dos dados vai facilitar a cooperação entre as forças de segurança e melhorar o combate a criminalidade. Para o parlamentar, a uniformização dos registros vai resultar em dados mais completos, consistentes e comparáveis entre os estados, o que melhora a qualidade das análises. Na opinião de delegado Fábio Costa, esses avanços vão abrir espaço para novas ferramentas de inteligência, estatística e monitoramento. Ele afirma ainda que, com isso, a administração pública poderá tomar decisões mais eficazes. O projeto que padroniza os boletins de ocorrência em todos os estados do país ainda será analisado pela Comissão de Constituição e Justiça. Da Rádio Câmara de Brasília, Maria Neves.
2: Turismo.
26: A Câmara aprovou o projeto que cria a rota turística religiosa do Cariri, interligando os municípios cearenses de Juazeiro do Norte, Crato, Barbalha e Santana do Cariri. Autor da matéria, Yuri do Paredão, do MDB, afirma que a intenção é valorizar o patrimônio cultural e histórico da região.
4: Essa conquista fortalece a fé, valoriza a cultura do nosso povo e gera mais emprego, renda e oportunidades para a nossa região. O Cariri ganha ainda mais reconhecimento nacional como um dos maiores patrimônios religiosos e culturais do Brasil. Seguimos trabalhando com compromisso para levar mais desenvolvimento ao Cariri e a todo o Ceará.
14: O texto prevê que o governo federal poderá cooperar com o estado e os municípios para melhorar a infraestrutura e o atendimento aos romeiros que visitam os monumentos da fé. Yuri do Paredão acredita que o reconhecimento oficial vai atrair mais investimentos para o turismo religioso no Ceará.
26: Termina agora o Jornal Câmara dos Deputados com trabalhos técnicos de Everson Urani e apresentação de Val Monteiro e Márcio Aquilissardi. Uma boa noite para você.
14: Você fica com as notícias do Tribunal de Contas da União. Boa noite.
15: Minuto do TCU.
19: O Tribunal de Contas da União fez auditoria para avaliar o uso dos recursos federais destinados à Previdência Social em 2025. Neste ano, o programa deve movimentar cerca de 1 trilhão e 3 bilhões de reais. A Previdência é uma das maiores políticas públicas do país e garante aposentadorias, pensões e outros benefícios a milhões de brasileiros. A fiscalização analisou se os recursos estão sendo aplicados de forma eficiente e se contribuem para ampliar a proteção social e reduzir desigualdades. O TCU identificou que há espaço para melhorar a relação entre planejamento, monitoramento e execução das ações. Segundo a auditoria, o desafio é fazer com que o planejamento reflita com mais precisão os gastos e os resultados esperados. O tribunal fez recomendações para aprimorar a gestão e fortalecer a política. Saiba mais em tcu.gov.br.
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3: Mais de 10 milhões de trabalhadores que escolheram o saque aniversário do FGTS foram demitidos sem justa causa entre 2020 e 2025, poderão sacar o dinheiro retido a partir do dia 26 de maio. Segundo o Ministério do Trabalho, serão liberados 8,4 bilhões de reais. A medida foi autorizada por medida provisória publicada pelo governo federal. Os valores que estiverem comprometidos em empréstimos feitos com antecipação do saque aniversário continuarão bloqueados. O governo também anunciou que o FGTS poderá ser usado no novo Desenrola, para ajudar na quitação de dívidas. Nesse caso, o trabalhador poderá utilizar até 20% do saldo do fundo ou até R$ 1.000, valendo o maior valor.
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9: 8:04.
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você, vou com o Torinho. O Torinho chega aqui, o chefe, né? O chefe Torinho. Torinho. Modão, Bruninho e Davi vai ter. Ícaro e Gilmar vai ter também, né, Torinho? Eu falo, ele só escolhe as melhores, gente. Começa o negócio bom aí, Torinho. Começa. Ana Castela, abrindo a hora.

0: Que sequência a primeira de hoje, Torinho. Mas rapaz do céu, você manda bem demais, Torinho. Esse aqui, melhor programador do Brasil. Torinho, prepara o Luan Santana que o povo tá cobrando e você vai mandar, hein? Ó, eu vou cobrar, vou cobrar.
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9: A Comissão de Viação e Transporte da Câmara dos Deputados aprovou um projeto que cria regras para o uso de óculos inteligentes por motoristas. A proposta não proíbe totalmente o uso da tecnologia, mas veda dispositivos que possam atrapalhar a visão ou distrair o condutor. O texto prevê multa gravíssima, suspensão da carteira e penalidades mais duras para motoristas em incidentes ou envolvidos em acidentes. Os óculos inteligentes são equipamentos com câmeras, microfones e recursos de inteligência artificial que podem exibir informações diretamente nas lentes. O projeto ainda precisa passar por outras comissões da Câmara e pelo Senado antes de virar lei.
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9: É hoje, hein? Carlo Ancelotti divulga a partir das 5 da tarde, horário de Brasília, a lista dos 26 jogadores convocados para defender a seleção brasileira na Copa do Mundo de 2026. A expectativa é alta em torno dos nomes que estavam na pré-lista enviada à FIFA. Entre eles, Alisson, Marquinhos, Casemiro, Bruno Guimarães, Vini Júnior, Rafinha e Neymar aparecem como favoritos para estar no Mundial. Outros nomes também disputam espaço, como Pedro, Hugo Souza, Matheus Cunha, Gabriel Martinelli, João Mendes. A convocação acontece no Museu do Amanhã, no Rio de Janeiro, e vai marcar a primeira lista final de Ancelotti para uma Copa do Mundo com a seleção brasileira. O Brasil faz 2 amistosos antes da Copa. O primeiro, dia 31 de maio, contra o Panamá, e marca a despedida da seleção em solo brasileiro. Dia 6 de junho, o último amistoso antes da estreia será contra o Egito, já nos Estados Unidos. A caminhada rumo ao Hexa começa no dia 13 de junho contra o Marrocos, já em Nova Jersey. Depois, a equipe enfrenta o Haiti no dia 19, na Filadélfia. Na última rodada do Grupo C, o Brasil mede forças com a Escócia no dia 24 em Miami.
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16: 8:38.
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20: 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Ô, Toninho, você prometeu.

0: Eita animação, e assim a gente fecha. Fechou por aqui a hora do peão, Torinho. Acabou. Mas ó, a semana inteira a gente vai com você, todo dia, né? E você vai continuar com a gente por aqui, não vai? Porque a programação é a melhor. Então você pode ficar por aqui que continua boa coisa. Só a hora do peão que volta amanhã. Beijo, meu povo!
1: Você ouviu?

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1: É hoje, hein? Carlo Ancelotti divulga a partir das 5 da tarde, horário de Brasília, a lista dos 26 jogadores convocados para defender a seleção brasileira na Copa do Mundo de 2026. A expectativa é alta em torno dos nomes que estavam na pré-lista enviada à FIFA. Entre eles, Alisson, Marquinhos, Casemiro, Bruno Guimarães, Vini Júnior, Rafinha e Neymar aparecem como favoritos para estar no Mundial. Outros nomes também disputam espaço, como Pedro, Hugo Souza, Matheus Cunha, Gabriel Martinelli, João Mendes. A convocação acontece no Museu do Amanhã, no Rio de Janeiro, e vai marcar a primeira lista final de Ancelotti para uma Copa do Mundo com a seleção brasileira. O Brasil faz dois amistosos antes da Copa. O primeiro, dia 31 de maio, contra o Panamá, e marca a